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0: É assim que fazemos o Viva Cidade para este dia 18 de julho de 2026, mas temos compromissos.
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9:37 minutos, out of time, de weekend, de passar aqui nas ondas da Cidade FM, que ainda está em festa, depois de ontem, daquela festa de ontem. É, a festa continua, claro. Bom dia, bom sábado, bom fim de semana. Chaka Khan e

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0: Erin Costa, se ele soubesse. 9 horas e 51 minutos. Viva a cidade aqui nas ondas da cidade.
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0: Hoje na efeméride vamos falar sobre este dia 18 de julho, o Dia Internacional Nelson Mandela. Data celebrada em homenagem a um dos impulsionadores da democracia e da paz mundial.

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3: Não dá pra pegar ele, né?

Justin Timberlake, No Angels. A seguir ouvir estes remixes, sons clássicos. Vocês vão reconhecer, mas com roupagem. Pista!

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1: 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Não tem jeito, meu compadre. 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

0: Dança dupla From Brasil.
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0: 10 horas e 20 minutos. Daqui a bocado vais saber sobre destaques do Mundial. Mundial que está mesmo a finalizar já amanhã. Para já. Ramadan e Picasso. Imaginação. Bom dia. Como é que estão vocês? Bom sábado. Bom fim de semana. E viva a cidade.

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3: Pois a grande final do Campeonato do Mundo 2026 será disputada entre a Espanha e a Argentina no estádio de Nova York, Nova Jersey. A França e a Inglaterra disputam o terceiro lugar. Lionel Messi lidera o ranking de melhores jogadores da FIFA, seguido por Kylian Mbappé. A grande final, Espanha-Argentina. A Espanha surge como a seleção favorita para o título, tendo resolvido todos os seus jogos no tempo regulamentar e sofrido apenas um golo em todo o torneio. Do outro lado, a Argentina, atual campeã mundial, venceu todos os seus confrontos e conta com o momento decisivo de Lionel Messi, que lidera o ranking de criatividade da FIFA. Conta a disputa do terceiro lugar. A França, de Kylian Mbappé, e a Inglaterra, de Harry Kane e Jude Bellingham, enfrentam-se em Miami. Hoje, ambas equipas foram eliminadas nas meias finais. Foram eliminadas, portanto, nas meias finais, mas destacam-se pelo poder ofensivo apresentado ao longo do campeonato. E esse jogo, portanto, é hoje, atribuição de terceiro e quarto lugares. Portanto, a disputa do terceiro lugar. Quem perder, portanto, vai ficar em quarto lugar. Esse jogo é hoje, às 23. Hoje, 23 horas, França, Inglaterra. É sábado, não é? É tarde, é sábado. Amanhã é domingo, portanto podem ficar à vontade, não é? Mas amanhã é domingo. Só se fosse domingo às 23, iria ser tipo, domingo às 23. Amanhã é segunda-feira, não sei. Não, mas hoje é sábado. Hoje às 23. França, Inglaterra. Quanto à estatística.

0: O torneio fica marcado pela virilidade de jovens como Lamine Yamal, da Espanha, e por talentos como António Nusa, da Noruega, e Manu Koné, da França. Estão os dados lançados. Ah, e sobre o jogo, amanhã é que horas? Amanhã é às 21. O jogo amanhã, Espanha-Argentina, é às 21 horas. O jogo de hoje, atribuição do terceiro lugar, é às 23 horas. Mas como disse, repito, é sábado. Amanhã é domingo, portanto, hoje é sábado. Está aí então. Amanhã, esse grande jogo é o destaque futebolístico mundial do fim de semana. Espanha-Argentina. Falamos então sobre o Mundial de Futebol.
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0: Esta é a Cidade FM, viva a cidade. Hoje na efeméride vamos falar sobre o Dia Internacional Nelson Mandela, data celebrada em homenagem a um dos impulsionadores da democracia e da paz mundial. Bom dia, bom sábado, bom fim de semana.
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11 horas 23 minutos. Daqui a bocado vais saber sobre a efeméride. Vamos falar sobre 18 de julho, Dia Internacional Nelson Mandela. Para já, Carol G. Se antes te houvera conhecido. Bom dia, bom sábado, bom fim de semana.

0: Sim, celebramos 18 de julho, hoje, o Dia Internacional Nelson Mandela.
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0: É a data celebrada em homenagem a um dos impulsionadores, portanto, da democracia e da paz. Este dia, Nelson Mandela, a 18 de julho.

Pois então, foi em 2009 que a ONU declarou que o dia de nascimento do líder sul-africano seria o Dia Internacional Nelson Mandela. E assim, em 2010, celebrou-se a data pela primeira vez. Desde então, se realizam homenagens e atividades anualmente em todo o mundo a 18 de julho. As iniciativas deste dia consistem sobretudo em ações voluntárias e comunitárias, lembrando que cada homem tem um impacto no mundo e o poder de mudar as coisas. Qualquer pessoa pode aderir à comemoração criando um evento solidário, juntando-se a um já existente, ou ainda pode participar nas ações promovidas pela Fundação Mandela, consultando o site

0: agir. Para mim, Mandela foi um homem que deu pela nação, né, sua vida, e que viveu por nós, apesar de tudo que ele já passou, tipo, por ter entrado na cadeia, em aspas, mas mesmo assim lutou por si, lutou pela nossa raça, que é a cor negra, e para mim foi um herói.
1: Quem foi Mandela para ti?
2: Nelson Mandela foi um líder que lutou contra a negritude em África, né? Ele lutou basicamente para o seu país, para não haver uma certa diferença entre uma distinção entre a raça branca e a raça negra.
3: Nuno Eisenhower. Quem foi Mandela? Mandela foi o presidente da África do Sul. O que mais que eu posso ter a dizer? Ele libertou a África do Sul do apartheid. Ele ficou muitos anos, casou-se com a Graça Machel. Basicamente é isso que eu tenho agora na cabeça. Né?
4: Vasco da Linha Nhantum. Para mim, Nelson Mandela foi um líder revolucionário, ou líder que lutou contra a segregação racial na África do Sul.
5: Nelson.
1: Quem foi Mandela para ti?
5: Mandela para mim foi um herói, um grande herói para a nossa vida e para o mundo em geral e a África em si próprio.
6: Em dezembro de 2013, o mundo perde um dos grandes impulsionadores da democracia e da paz mundial, Nelson Mandela. Quem ainda se recorda do dia, mês, em que Nelson Mandela perdeu a vida?
1: Em que ano ou mês é que faleceu Mandela?
2: Não tenho a data em mente, mas acredito que seja em junho ou julho, não sei. Chuto.
1: Mas por que que chuta junho ou julho?
2: Talvez por ser um dos meses que na África do Sul talvez há vários feriados, há várias comemorações, acredito que seja por isso.
1: E sabes me dizer quando, em que ano ou em que mês Mandela faleceu?
0: Ano exatamente não sei, porque tipo... Não costumo ter muito tempo para a cultura geral e tudo mais, mas saber sobre Mandela, Mandiba, né? É basicamente isso.
1: E sabes me dizer em que ano ou mês é que Mandela faleceu?
5: Não tenho em mente, mas foi vítima de uma doença prolongada. Sim, senhora. Não tenho em mente o dia, o mês ou o ano em si próprio. Sim.
1: E em que ano ou mês é que morreu Mandela?
3: Em que ano morreu? Eu acredito que foi depois de 2010. Não sei, por aí 2012. Uhum. Não tenho muita informação assim sobre a cultura moçambicana, nem sobre a cultura em geral.
1: Em que ano ou mês faleceu Mandela?
4: Perdão, desculpa. Esqueci. Não, não me vem a mim, desculpa.
1: Passam 5, 2, 3 anos?
4: Penso que possam passar 14, não sei.
1: 14 anos?
4: Sim.
1: 14 anos após a morte de Mandela?
4: Sim. Passar a memória, se não me engano.
6: O que é celebrado mundialmente a 18 de julho? Foi essa questão que colocamos às pessoas.
1: O que é que comemora-se no dia 18 de julho?
3: 18 de julho, aqui em Moçambique?
1: No mundo, a nível mundial?
3: Não faço a mínima ideia. Hoje é dia 18.
1: Quando é que comemora-se o Dia Internacional Nelson Mandela?
3: Existe esse dia. Não sabia também.
1: A 18 de julho, festeja-se o quê?
4: Ei! Já, não sei exatamente dizer. Mas só pelo fato de estar a fazer entrevista, acho que tem a ver com Nelson Mandela.
1: Talvez.
4: Talvez, né? Yeah, talvez, acho que seja isso.
1: No dia 18 de julho, o que é comemorado a nível mundial?
5: No dia 18 de julho, torna-se um pouco difícil. Torna-se um pouco difícil. Eu não gosto de fixar muito as datas em si próprio. Eu só fixo apenas

0: a data 25 de julho.
1: 18 de julho.
0: 18 de julho.
1: Uhum.
0: Bom, não sei como explicar, não sei como explicar.
1: A 18 de julho, festeja-se o quê?
2: 18 de julho. Não, não tenho conta. Se não me engano, acho que é a morte do próprio Nelson Mandela.
1: No dia 18 de julho, que hoje, celebra-se o que a nível mundial?
3: Não sei explicar.
1: Mas pelo assunto que estamos aqui a falar, acreditas que celebra-se o quê?
3: Se calhar a morte do Mandela. Uhum.
4: O ouvinte sabia que Nelson Mandela governou a África do Sul entre 1994 e 1999. Porém, continuou sendo um grande exemplo de liderança mesmo após a sua aposentadoria. Ele presidiu a transição do governo de minorias e apartheid para um regime de democracia multirracial. Durante os 27 anos que passou preso, Mandela se manteve focado no seu objetivo de tornar a África do Sul um país livre para todos. O líder demonstrou que é preciso lidar com as adversidades pelo caminho e que elas não são motivo para desistir dos seus planos. A liderança de Mandela sempre buscou ser justa. Enquanto estava preso, Mandela se recusou diversas vezes a ser solto, pois não conseguia chegar a um acordo com os líderes nacionais brancos. Ele queria a liberdade de todos os presos políticos e que o seu partido voltasse a ser legalizado. Ainda na prisão, Nelson Mandela esforçou-se para aprender o Afrikaner, a língua dos brancos. Ele sabia a importância de conhecer o idioma daqueles que estavam no poder, pois em algum momento precisaria dialogar com eles. Foi exatamente isso que aconteceu ao se tornar presidente. Hoje falamos do dia 18 de julho, o dia que se assinala o Dia Internacional Nelson Mandela. Foi em 2009 que a ONU declarou que o dia de nascimento do líder sul-africano seria o Dia Internacional Nelson Mandela. E assim, em 2010, celebrou-se a data pela primeira vez. Desde então, realizam-se homenagens e atividades anualmente em todo o mundo a 18 de julho, Dia Internacional Nelson Mandela.
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É assim que chegamos ao final do programa Viva Cidade para este dia 18 de julho de 2026. De resto, só desejar um bom fim de semana a todos. Tchau.

0: Olá, seja bem-vindo a mais um A2 de Ritmo e Batida, a tua zona de conforto. A brisa de fim de semana já se faz sentir e o único compromisso que tens agora é relaxar e cuidar da tua mente. Lembra-te, o cansaço da semana ficou para trás. Hoje é o dia de recarregar as energias, celebrar as tuas pequenas vitórias e abraçar quem tu amas. Eu, Lautinho Pereira e Ngoka Ngoka estaremos a pilotar esta nave 97.90 e vamos viajar pelo melhor do R&B e Soul. A música que toca na alma e eleva o espírito.
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0: Começamos o nosso A2 de Ritmo e Batida com a dose certa de dedicação, com uma colaboração de peso que traz o melhor da nova escola com o toque clássico de Nova Orleans, para quem precisa de dar a volta por cima e mostrar a sua força neste fim de semana. Senhoras e senhores, já aqui se junta-se a lenda do rap Juvenile, isto é, Lick Back. Vamos ouvir.

Aí esteve a química perfeita de Jack East e Juvenile com Lick Back. Uma resposta com muita classe nos momentos iniciais do A2, ritmo e batida, o teu refúgio. A vida é feita de capítulos e de memórias que nos moldam. Quando dois reis do R&B decidem entrar no mesmo estúdio, o resultado só pode ser um clássico instantâneo. Uma união de forças que nos lembra que juntos somos sempre mais fortes. Aumenta o volume para receber The Dream e acha no super tema Tampa.

0: classe pura, The Dream e Asha mostrarem como se faz um Tampa, lançado em 2026, produzido pelos gigantes The Dream e Pharrell Williams para as editoras Dream Boy e Republic Records.
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1: Atenção que a temperatura agora vai subir. Se o teu sábado precisa de uma dose extra de energia e poder, a Subgirl chegou para resolver isso. Não tenta resistir a este turbilhão de ritmo afro-R&B de Lagos para o mundo. A Aerostar traz o seu Tornado.

incontrolável. Aerostar a arrastar tudo com um ritmo contagiante desta Afro R&B, tornar este o mais recente hino global de 2026, produzido por uma equipa de peso, Skills, Sheezy e Riot USA, lançado pela editora Marvin Records. A música é o melhor alimento para a nossa alma. Este é o A2 de ritmo e batida. No meio de tanta gente a tentar ser igual, o maior superpoder que tu tens é seres fiel a ti mesmo. Seja autêntico e único. Quem sabe muito bem disso é o mestre da canção Eric Bellinga, que entrega-nos a suave Just Like You.

Uma mensagem direta, Eric Bellinga com Just Like You. Esta faixa foi lançada em 2024, produzida pelo coletivo de produtores da YFS, Your Favorite Song, parte do projeto The Rebirth Tree. Fechamos este bloco com o rei do R&B moderno, Chris Brown, junta-se ao talentoso Leon Thomas, que também assume as rédeas da produção ao lado de Antonio Moses, para trazer-nos Falling. Este blues contemporâneo é um dos grandes destaques do novo álbum de 27 faixas, intitulado simplesmente Brown.

0: peso da alma e do talento em Falling, Chris Brown e Leon Thomas a fechar o álbum Brown com uma harmonia que nos deixa a pedir mais.
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Sábado também é o dia perfeito para fazer uma limpeza mental. Deixar ir embora o que não acrescenta nada é um verdadeiro ato de amor próprio. Com uma sonoridade alternativa e hipnotizante, a talentosa Ambre apresenta-nos Go To Hell.

0: sonoridade fina e envolvente, Ambre com o tema Go to Hell.
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0: Agora baixamos um pouco as rotações. Fecha os olhos por um segundo, respira fundo e contempla a calma deste fim de tarde. Para embalar este momento de paz, aqui está a voz doce de Mãe Ana com o acústico Baby Blue.

0: uma autêntica carícia para a alma. Mayanna trouxe-nos a tranquilidade de Baby Blue, na qual combina melodias suaves com uma instrumentação calorosa e uma sonoridade soul. O barítono mais marcante da atualidade entra agora em cena. Giveon traz toda a sua vulnerabilidade em Steal Your Best, a produção que realça cada nota emocional, ficou a cargo de Seven Thomas e Dominic Matthews. Sente o peso destas palavras.
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0: Given a mostrar porque é uma voz única no R&B contemporâneo, Still Your Best, com a produção magistral de Seven Thomas.
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1: A música é o alimento para a nossa alma. Este é o A2, ritmo e batida nas ondas da tua estação favorita. Muitas vezes passamos a vida à espera de um herói exterior, quando a verdadeira força para mudar o nosso destino já está guardada dentro de nós. Um clássico de Neo Soul para refletir e sentir. O grande Eric Benet pergunta: Who's gonna save us?

uma lição de interpretação vocal. Eric Benet com o clássico Who's Gonna Save Us, lançada de forma independente através da editora JBR Creative Group. A produção instrumental foca-se no retro soul, resgatando a essência da música de intervenção e ativismo político das décadas de 1960 e 1970. Vamos viajar no tempo até ao início dos anos 2000. Há conexões nesta vida que parecem pura magia, sentimentos que nos prendem de uma forma inexplicável. Com a produção do lendário Bink, Dave Hollister traz-nos a nostalgia Voodoo Magic. Vamos ouvir.

direto do baú do R&B clássico, Dave Hollister com a Magnetic Voodoo Magic. Lembramos que a primeira impressão conta, mas a constância do teu bom caráter é o que deixa uma marca eterna. Com a assinatura de Philadelphia na produção, recebemos a voz de ouro de Glenn Lewis em Impressions.

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1: E com a classe inconfundível de Glenn Lewis em Impressions, encerramos esta viagem musical. Esta faixa foi lançada em 2013 no álbum Moment of Truth, produzida pelo aclamado duo de Filadélfia, Kevin e Evan. Este é o teu programa A2 de Ritmo e Batida no teu canal predileto. Vamos continuar no nosso show de rádio com alguém que sabe como trazer o som clássico para os dias de hoje. Esse alguém é Bruno Mars. Numa balada envolvente, cheia de alma e sentimentos à flor da pele, ouve agora o brilho de Adjust My.

a 2 de ritmo e batida com o fenómeno Bruno Mars, que está de volta com mais um hit que promete não sair da tua cabeça. É R&B, é soul, é pura emoção.

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1: Estamos a ouvir vozes de seda que acariciam o ouvido aqui no A2 Ritmo e Batida, na tua estação favorita, onde só tocam as melhores músicas do circuito R&B Soul. Vamos prosseguir com a textura única de Baby Rose, que encontra o talento de Leon Thomas, e os dois perguntam: será que podemos ser friends again?

Estamos numa interpretação visceral como o sol deve ser. Baby Rose e Leon Thomas perguntavam: será que podemos ser friends again? Viajamos agora para o universo introspectivo de Brent Faiyaz. Do seu mais recente álbum de 2026, chega-nos Other Side. Esta faixa carrega a assinatura de produção do lendário Chad Hugo dos Neptunes. Deixa-te levar pela vulnerabilidade e pelo falsete que já são a marca registrada de Brent.

0: Ele é o mestre do R&B alternativo e está de volta com aquela estética única que já conhecemos. Brent Faiyaz, no seu estado mais puro. On the Side, uma das peças centrais do seu álbum Icon, com a produção magistral de Shad Hugh. 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
1: O próximo artista é um verdadeiro camaleão, cantor, ator e produtor. Leon Thomas apresenta-nos o single que dá nome ao seu aclamado álbum de 2024, Mutt, com uma batida crua produzida por The Philips e Robert Geringer. Esta música explora as complexidades das relações modernas. Ouve só o peso deste groove.

Energia contagiante de Leon Thomas. Mad continua a ser um dos momentos mais marcantes do seu catálogo recente. Para encerrar esta sequência, com autoridade, trazemos o hino de libertação de Chris Brown. Leave Me Alone é a faixa de abertura do seu massivo 12º álbum de estúdio, intitulado simplesmente Brown. Vamos ouvir.

0: Foi com a força de Leave Me Alone, do novo álbum Brown, que fechamos este show da rádio. Chris Brown a mostrar porque é que o seu trono no R&B continua intocável. A frequência do programa 2 de Ritmo e Batida desliga-se por agora, mas continua sintonizado para mais música da primeira. Obrigado por sintonizar os 97.90. Eu sou Lautinho Pereira e ao lado de Ngoka Ngoka guiamos-te por esta viagem sonora repleta de emoção, nostalgia e boas vibrações. Fica bem e mantenha a alma quente. Até a próxima.
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2: 14 horas em Moçambique.
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Saudações especiais, está a começar o Clássico Hip Hop Time. Este é o show das tardes de sábado na Cidade FM, entre as 14 e as 16. Eu chamo-me Elder Lionel e estou com o meu alter ego DJ Malele. Vamos juntos estar até perto das 16, numa edição especialíssima, na medida em que a Rádio Cidade completou 33 anos da sua existência na última sexta-feira, quer dizer ontem. A equipa da Cidade FM esteve numa transmissão a partir do Jardim Tunduru em festejo e debate. Mas essa celebração continua mais ou menos desta forma. E assim segue Party People de Simba. Tem a produção de DJ Kenzero, nossa forma de dizer boa tarde. Kick off Simba Citoy.

0: forma que escolhemos de iniciar este clássico Hip Hop Time de 18 de julho, um dia depois da celebração dos 33 anos da Cidade FM.
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0: Ainda nesta altura do kick-off do Classic Hip Hop Time, segue Morra por Isto, Free Solo.

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Faz parte do nosso clima de festa, 33 anos, Scenario, a homenagem de Simba Milton Dunley para o lendário grupo A Tribe Called Quest, com a participação de Zaps.

Nesta edição nós vamos contar com o professor analfabeto, ele que está a apresentar a esta altura uma nova EP. Vamos ter também Império Sagrado, que também prepara para lançamento de novo álbum. Portanto, estas são as propostas em termos de convidados para a edição de hoje do Classic Hip Hop Time. Vamos ao encontro de Ivete. Estamos a tocar diretamente do CD

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1: Para além de partilhar as novidades com Vamac, a.k.a. Professor Analfabeto, e Império Sagrado, vamos trazendo algumas novidades. Um outro projeto no qual ele também faz parte. O tema Billy, Nona Cones. Quem mais seria? Não é uma pergunta que faço. Quem faz é Nona Cones. Como título do seu projeto.

I'm Nuna Cones in the house. Seguimento com El Nato. É muito sangue a circular. E enquanto ele estiver a circular, sobretudo com saúde, dá para continuar a rapar. Repare não só. 14:28, Classic Hip Hop Time, El Nato, sangue.

0: evitar alguns compromissos. Até já.
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0: Momento de fuga ao estrangeiro aqui no Classic Hip Hop Time. Daqui a pouco voltamos para conversar com Império Sagrado. Este é o Daydreaming. É verdade, estamos sempre a sonhar também, a vender sonhos. Vale a pena aproveitar.

Assim que falamos de 33 anos da Cidade FM, vamos fazer como fez André Manhissa, trazer os 33 êxitos entre as 12 e as 14 na sexta-feira no Tunduro. E nós vamos roubar um desses êxitos aqui. 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

um desvio para Chicago. Quando pensávamos que íamos para Los Angeles, eis que a rota leva-nos para Chicago.

algo diz que devemos continuar um pouco mais na área circunscrita como Califórnia. Há 30 anos depois, o reencontro da Dog Pound, Who the Hardest, DPGC. E atenção, cuidado, hein? Cuidado, a produção. Para os ouvintes mais atentos na linha de produção musical de alguns dos produtores mais destacados ao nível do movimento hip-hop. Estamos com, sabe que estamos com o DJ Cousin. É o primo. I really want to know who the hardest mother of DPGC is. Cousin era a maneira de dizer, né?

quando são já perto das 2 da tarde. Lembrar-lhe que este é o clássico Hip Hop Time, o show das tardes de sábado na Cidade FM, o trampolim para o sucesso da cultura de rua. Já a seguir iniciamos a nossa conversa com Império Sagrado.

0: Babilônia, chega aqui, mãe dos prostríbulos, das bebedices, de todos os vícios e todas as formas de imoralidade. É chegada a tua hora.
1: São sons iniciais de Império Sagrado. Temos em estúdio a Civica e também a participação de Anjo Emanuel, para os que o conhecem como Drácula, é ele próprio, mas pronto, agora é Anjo Emanuel, assim é que é. Vamos avançar para saber, afinal de contas, o que é que se passa. Vocês andam aí agressivos, no sentido de apresentar um novo álbum, né? Mas antes de avançarmos, eu gostava de saber, assim, em poucas palavras, quando é que se formou o Império Sagrado, quantos membros eram, o que é que já fizeram, tipo, até este trabalho que querem lançar agora?
2: Muito bem, boa tarde a todos os ouvintes do programa Hip Hop Time. Agradecer ao Elder Lionel pelo convívio aqui à casa. Estamos aqui para mais um, dois, três, quatro dedos de conversa. Elder, é assim, o Império começa por aí 2009, 2010.
1: Ok.
2: Eu vinha dos Religious Masses.
1: Há
2: 26 anos. Religious Masses, 666, aquilo tudo que eu era. Tive uma paragem.
1: 26 não, só 16.
2: Uns 20, ou 16, 20, yeah, 20, por aí. Yeah. Também já nem me lembro tão bem. Tanta coisa, tanta coisa.
1: Maninho.
2: Que depois, pronto, parti para outra, fiquei uns dois anos sem hip hop, sem nada. Conheço o Second Priest, High Priest nesse caso.
1: Yeah.
2: Conheço o Second Priest, High Priest. Ele veio, como é, volta lá, tens que voltar e tal. Eu, ah, não, já não estou com tempo para essa cena, para a igreja. Sempre tive esses, a igreja, tenho que continuar na igreja. Ah, queres continuar na igreja? Mas podes fazer as duas coisas. Ah, oh, tudo bem, vamos lá, voltamos.
1: Não, mas a cura foi exatamente isso.
2: Foi,
1: né?
2: Também, yeah. Por isso eu tenho esses up and downs e tenho aquele time de meditação.
1: Ah, okay,
2: yeah, meu time fechado. Há um time onde afasto-me de tudo.
1: Exatamente.
2: E depois volto outra vez.
1: Ok.
2: Então em 2010, 11, 12, conheço o Civica.
3: Não, mas okay. Na verdade, funciona, porque é talvez um bocadinho por causa das datas, né?
2: Sim.
3: Porque na verdade, nós quando nos conhecemos, é malta de 2001, malta de 2008, 2009, que eu ainda estava amarrado, lá na Genovieve.
2: Exatamente,
3: time,
2: mas estava já amarrado ainda.
3: Sim, estava amarrado, estávamos a jogar, jogamos juntos.
2: Sim.
3: Quer dizer, foi esse time mais ou menos.
2: Não, isso
3: então,
2: foi.
3: Então, o Império Sagrado é muito antes.
2: Porque, já veio bem antes.
3: Nós lançamos o álbum em 2011.
2: Sim.
3: O nosso primeiro álbum.
2: Sim, por isso é que eu referi com o Second Priest primeiro.
3: Ainda tinha Malta Hip Hop Collab, porque demos de Malta Africa Bar, Malta 2009.
2: É tanta coisa.
3: Yeah,
2: é
3: Malta,
2: tanta
3: onde
2: coisa.
3: Onde veio Cadabra MC, lembras?
2: Sim, sim, sim, sim, sim. Não só muitos.
3: Yeah, não só um deles foi o Cadabra.
2: Então.
4: Esse brainstorming aqui
2: é maninho.
4: É muita cena, mas
2: é muita cena.
1: Ok, Império Sagrado efetivamente já tem cerca de 20 anos, né, de existência. O Civica vem encontrar o Império Sagrado já criado, não é isso?
3: Exatamente.
1: Ok, e agora, pronto, vocês reuniram. Eu vi que estão a fazer uma promo. Ok, aqui estão os dois, mas começaram com uma promo de três figuras. Né?
2: Na verdade, este álbum não vamos participar todos. Há membros aqui que estão ocupados com trabalho, outros já nem estão cá, estão em Portugal.
1: Yeah.
2: Yeah, na verdade, neste álbum vamos ser.
1: Basta não ser um problema.
2: Isso, não há nenhum problema. Neste álbum, na verdade, vamos ser três membros só.
1: Okay,
2: que
1: bem.
2: Sou eu, o Civica e o High Priest.
1: Ok, para quando está, vamos lá dizer, previsto o lançamento?
3: O lançamento, eu também não cumprimentei o rap aqui, Civica, o poeta, que é irmão Ivan,
1: Civica,
3: que é o Rastaman,
1: tá,
3: rapper.
1: Civica também está naquela cena de desses gajos estavam na Tuga, tipo ele provavelmente
2: também do
1: tinha
2: nada
1: subido.
2: Tinha subido, epa.
1: Malta Tete, né? É isso aí.
3: Eu vivi em Tete, vivi na Beira.
1: Depois experimentou outros géneros musicais.
3: Vi também.
2: Fez, sim.
3: Não, vivi na Beira, vivi também na John um bocadinho. Epa, vi também em Zimbábue.
1: Vamos lá. você sou tem, um gajo que anda você, yeah, você tem um estilo assim de migração, assim, uma yeah, cena tua. Yeah, yeah. Não é?
3: Não, na verdade, yeah, desde
1: bah, quando digo estranha, não estou a dizer que é má, mas é um fenómeno. Tá sempre
5: desaparece, desaparece.
1: Mas eu armava maninho de ser como tu. Epa, gajos desse dão-se maninho bem, porque conhecem maninho cenas, conhecem maninho pessoas.
3: Maninho.
1: Não, mas falo mais até, quando digo dão-se bem, é do tipo a liberdade de você viajar, ir para aquele lugar, mudar de casa.
3: Yeah.
1: É uma cena que um gajo não faz com wife. Tipo, com wife você vai andar a fazer esses viajes.
5: Na verdade, Helder, depende, trabalho, né?
1: Depende, né?
5: Há trabalhos, já trabalhos que te obrigo mesmo.
3: Job, yeah. Na altura até eu confesso, eu saí daqui para até só com CDs na bag, por exemplo. Fui ver lá há 5 anos, isso muita gente sabe, foi para lá só com CDs e lá virei com música, né? Sem ninguém vir dessa cena, então para mim não é nada estranho. Agora já não é mais esse motivo, né? É pelo trabalho.
5: Trabalho.
3: E também não é porque já não estou a viver só para ficar no estúdio. Agora também já fico nos hotéis e tal. Então já anima mais um pouco também.
1: Ok, vamos lá então a esse primeiro som que vocês querem apresentar, né? No caso, estamos a falar de. Como é que é?
5: Abaixo a Babilônia,
1: né?
5: Yeah.
1: Yeah, sempre aquela narrativa de.
5: Sim.
1: Né?
5: Yeah. É Império Sagrado.
1: É Império Sagrado.
5: É a marca, e não só antes de meter esse som. Dizer que este som fala de vários aspectos que acontecem nas nossas vidas, não só nas nossas vidas, na vida dos outros também. E é a Babilônia. Para quem sabe o que quer dizer a Babilônia, vai entender muito bem através de rimas, versos.
3: E uma das coisas, como o Helder mencionou, né, que eu já me vi em outros ritmos musicais,
5: sim,
3: que a gente sabe, aliás, Helder até me conhece a Manning Time, eu sempre gramei de
5: guitarra. Tu és músico, meu.
3: Yeah, mas sou mais conhecido, quer dizer, divulguei mais só o lado underground.
5: Sim.
3: Mas sempre tive a minha música também comigo, e não, mas uma das coisas que me fez também voltar a apostar nesse álbum é por causa desse tipo de temas, que é mais ou menos a Baixa Babilônia. É um tipo de temas que, evidente, vários anos, não estou a dizer que os outros não fazem, mas nós ficamos parados e parece que não sabe mais ninguém a fazer. Então temos uma geração que está a crescer sem conhecer esse outro lado.
5: Boa.
3: Quer dizer, um tipo de mensagens desta natureza, um tipo
5: Boa.
3: De educação. Aparecem só essas cenas de tivuchongos, de curtir só, de drenas.
1: A comunicação só. Então, por via do conhecimento religioso.
3: Yeah, falta
5: essa
3: um bocadinho, não. Okay? Nós temos que dar à nova geração o direito de escolher.
1: Eu preciso ter explicações da Bíblia.
5: Mas, não, assim,
1: eu preciso ter explicações.
5: Isso.
1: Explicação!
5: Yeah, explicação
1: uma
5: só.
1: Cena de estudo bíblico.
5: É um estudo bíblico.
1: Okay,
5: Helder, na verdade, é uma coisa muito simples, mas ao mesmo tempo também não é tão simples assim, porque a Bíblia ela fala-nos através de sinais, fala-nos através de numerações.
1: Sim, sim.
5: Então,
1: há muito simbolismo.
5: Há muito simbolismo naquilo.
1: Descodificar
5: e saber. Mas eu, durante a experiência toda que eu tive na vida, se for já ver, eu só vivi isso.
1: Yeah.
5: A minha vida é bíblica.
1: Okay.
5: Como pessoa, eu vivo a Bíblia.
1: Okay.
5: Então, nesses anos todos, eu não ia te dizer que é fácil, mas fui-me acostumando, habituando e vivendo.
3: É modo estilo de vida. Não é só ir ouvir a palavra.
5: Não é praticar, porque olha lá, Helder, nesses dias fala-se muito.
1: Pensar,
5: sim.
1: Pensar, sentir e agir na mesma direção.
5: Sim, fala-se muito de falsos profetas.
1: Okay.
5: A própria Bíblia diz que tu. Não, espera. A própria Bíblia diz que tu tens que te defender deles. Como é que tu vais saber que este é falso profeta? Este é um bom profeta.
1: É Joe, brother.
5: Yeah, mas vamos.
1: Tá nice. Eu estou a perceber. E esse é um tema atual, né?
5: Yeah.
1: A nível geral. Ok, vamos lá. Aí só a Baixa Babilônia.

0: Ora, vamos lá voltar à conversa com o Chivica e também Anjo Manuel, eles que estão a representar o Império Sagrado aqui no Classic Hip Hop Time. Bom, falámos de... Eu perguntei sobre previsão, né?
1: Yeah.
0: De lançamento. Quando é que é?
2: Dia 29 de agosto, é dia.
0: Ok, portanto agosto, não há previsão. Yeah. Ok.
2: É a data.
0: 29 de agosto.
2: Yeah.
0: Ok. É para no dia seguinte. Parece que há uma coisa do Simba. Ah, não, isso é outubro.
1: Okay.
0: Isso é outubro.
2: Ah, okay.
0: 20 anos do álbum Run and Tell Your Mother.
2: Oh, gente,
0: yeah, foi lançado, estou-me a lembrar, foi lançado em 2006.
2: Estou-me
0: a lembrar. Ei, vocês estão a ficar cotas, mano.
1: Nós já somos cotas.
0: Vocês têm
1: que... somos cotas, mano.
0: Vocês têm que perceber que vocês fazem parte de uma, da construção, vamos lá dizer assim, da cultura urbana. Mais ou menos uma potência ao longo de 30 anos, fazem parte daquela memória coletiva ali.
1: É verdade.
0: Quando for para falar destes últimos 30 anos, já tem ator específico, não é para mentir a ninguém.
1: É verdade.
0: Ok, 29 de agosto, lançamento. Portanto, o álbum conta com quantas faixas?
1: Este álbum conta com 17 faixas.
0: 17.
1: Na verdade, não é Rapomaninha. Foi depois de 15 anos isto.
0: Ok, 15 anos.
1: O Império Sagrado só tem um álbum, que é o primeiro. E nós fomos vivendo das músicas do primeiro álbum. E claro, também lançou-se álbuns individuais. O Chivica lançou individual, eu lancei individual. O Ipris também lançou individual.
0: Yeah.
1: Então, epá, não é muita coisa a falar.
2: Esse álbum aqui mesmo, é um álbum que mesmo eu cada vez mais, eu fico cada vez mais surpreendido.
1: Qual é, Sano?
2: Não, o álbum para o...
1: Não, é crescimento, maturidade. Não.
0: Vê esse gajo a renderem com o álbum deles.
1: Se tu... mesmo eu a ver...
0: Não estou a dizer que é mau.
1: Espera. E mesmo eu a ver o Helder hoje nas máquinas. E ele fez-nos ver bradas, eu trabalho sozinho. Hey, man, aqui quando ama tu escutas em casa, parece que tens um DJ a tocar.
0: Maninho,
1: estás tu a apresentar.
0: É DJ Malele.
1: É o DJ Malele, mas numa só única pessoa, meu.
0: Hey, Joe, vamos lá avançar. Qual é o teu hoje ouvir a seguir?
2: Vamos ouvir Gueto.
0: Ok.
2: Posso falar um bocadinho de Gueto? Esta música aqui é uma música que fala mais ou menos daquilo que somos nós, né? É para muitos de nós até crescemos em bairros nobres, não sei o que, nascemos, né?
1: Sim.
2: Mas depois fomos crescer no gueto, com a mentalidade do gueto.
1: Yeah.
2: E do gueto é onde vêm os maiores talentos. Não digo das grandes cidades também, não. Mas geralmente é do sofrimento, é do gueto. Então é uma forma de não negar isso, mas fazer as pessoas também sentirem orgulho de serem do gueto. E olharem isso como uma oportunidade, não como algo que não seja bom. Porque o que acontece? O nosso país todo, se forem ver, se vocês forem prestar bem atenção, todo ele, na verdade, é um gueto. As cidades são muito pequeninas.
0: Sim, as cidades são pequeninas.
2: Tu andas daqui até museu, depois vais mais um pouco aqui.
1: Eu acho que
2: vai até Alto Maé, depois...
0: Na verdade, estás a querer dizer que cidade de Maputo e cidade da Beira, acho que são as únicas... Assim um pouco.
1: Eu penso que sim.
0: São maiorzinhas.
1: Maiorzinha.
2: Então,
0: mas todo o resto, mano.
2: Com isso eu quero dizer o quê? A maior parte da população é do gueto. Então está na hora de nós não inventarmos realidades.
0: Mano.
2: Mas assumir a tua realidade,
0: mano.
2: E descobrir uma oportunidade.
0: Você disse uma coisa lúcida, mano.
1: Faz sentido.
2: Yeah.
0: Chegou a hora de não inventarmos realidades, assumirmos a nossa realidade.
1: Yeah.
2: Yeah, porque sabes o quê? Nós temos que saber, eu sou do gueto, sim, mas eu daqui, eu vou me esforçar para ser um grande estudante, ou vou ser um grande carpinteiro, ou vou jogar bem o futebol. Quer dizer, esta é a mente que tem que estar no ponto. Ele não tem que olhar para um gajo que tem Range Rover e ficar a invejar aquele e querer ter isso rapidamente.
0: Queres imitar Malta Guizel?
2: Ele tem que feitar, ele acreditar que nada. Aqui é possível. Eu não
0: queres imitar o lifestyle?
2: Não pode imitar o lifestyle. É isso que estraga a juventude.
0: O tal é Johnny.
2: Os gajos andam a
0: não
2: fazer
0: é
2: dívidas
0: não
2: para
0: é,
2: estarem é, nos fácil. Bares. Está vendo? E se fosse nos times que era malta nós para comprarmos sapatilhas e temos bons perfumes, agora é só para ir pagar uma conta. Ele só off dele é gastar 50 mil numa noite.
1: Já não pode,
0: é tipo.
2: Vamos lá.
1: Não,
2: what the fuck is that, bro?
1: Só
2: isso não é do gueto.
1: Yeah.
2: Então, I'm telling you, we are from the ghetto. And let's go from the ghetto.
0: Ok, tá nice. Vamos lá então a seguir ouvir este gueto de Chivica. Fará parte do álbum. Qual é o título do álbum?
1: Anjos na Escuridão.
0: Oh, well, yeah,
1: vocês, era uma espera, espera.
0: Vocês, mesmo yeah, na, sempre na posição de salvar.
1: Yeah. Elder, nós vamos andar assim para o resto da vida.
0: Mas é nice, é nice. É, é como... Mas sabes que eu também estou a fazer essa cena aqui no Hip Hop Time.
2: Exatamente.
1: Há quantos anos, há quantos anos, bro?
0: A salvação, brada, é de várias maneiras. É
1: e só, Elder, só dizer, Elder, nós escolhemos o teu programa
0: várias formas
1: como o primeiro programa para apresentarmos
2: tudo
1: este álbum, tudo, man. É este programa é a catedral.
0: Thankful.
1: Hip Hop Mode.
2: Yeah, não tem
1: não,
2: como.
1: Não, tu não tens como. Não fala-se, não fala-se. É Hip Hop Time, não há outra
0: nós
1: coisa.
0: Sabemos, yeah. Não, não fui eu que disse isso.
1: Não, somos estamos nós aqui, como imprensa grátis. Nós confirmar. Hip Hop Time.
0: Vocês sabem que eu não faço esse marketing.
1: Não, não, não, nós sabemos. Mas, Helder, já chegou. Eu acho que já chegou a hora de tu falar. Sabes o que aconteceu com o Jesus? Chegou aquele momento onde ele disse: eu sou o caminho, a verdade e a vida. Ninguém vai ao Pai a não ser por mim. Agora estou-vos a dizer, quebrada, é isto. Queiras tu ou não queiras, a verdade é esta. Que até hoje ainda guerria-se essa
0: maninho,
1: verdade.
0: Maninho, maninho,
1: é isso aí.
0: 15 horas e 13 minutos, conversa interessante com o Império Sagrado em torno do álbum Anjos na Escuridão. Já a seguir, Ghetto.

A linguagem às vezes é forte, mas é aquela que geralmente traduz a realidade social. É tipo quando estás na rua, fala de uma maneira, depois chegas aqui na rádio, queres fingir. Ah, vou ver, né? É, vai, não é uma falta de respeito para ninguém, né? Mas pronto, é aquela coisa, né?

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0: Voltamos à conversa com o Império Sagrado, última parte. Daqui a pouco também vamos ter novidades de professor analfabeto. Então vocês vão, provavelmente vão criar condições que é para fazer esse lançamento em algum lugar, né?
1: Exatamente. Yeah. Por acaso ainda estamos a ver o local, porque já existem vários locais, mas tem que ser um local também chamativo, onde chamo o people para estar lá. Vamos estar com amigos, familiares, não só familiares,
0: colegas,
1: trabalho também, amigas da vida e aqueles que sempre admiraram o nosso trabalho, né?
0: Eu tenho sempre dito que quando nós queremos fazer eventos dessa natureza, acho que o nosso primeiro público são as pessoas da nossa casa.
1: Exatamente.
0: Depois da nossa família, depois. Às vezes nós queremos chegar a Nova York. Igual nem estamos a falar com esse gajo aqui ao lado.
2: É complicado.
1: Nova York é muito longe, meu. Yeah. Nova York é muito longe. Mas prontos. Vai ser isso, Helder. Então. Estamos a prontificar, estamos aí a falar com as pessoas para ver aquilo que pode acontecer.
2: Falando nisso, temos que agradecer também a BSS, né? Que é por nos dar um suporte aí, né? Que está a nos ajudar. Eles têm lojas onde vão estar a vender os nossos CDs, as nossas camisetas. Nós temos uma marca.
1: Bonés e tal.
2: Né? Yeah. E os nossos bonés, né? Não só, vamos ter vários produtos. Império Sagrado, eu não quero comparar, mas talvez seja um espelho, né? Porque nem temos como comparar, mas este estilo é uma marca que vai se tornar que nem o Tang, não? Tem botas, tem gorros, então o Império Sagrado também tem uma marca. Vamos disponibilizar de quem nada o nosso símbolo para vocês conhecerem, né? Em breve vamos ver, mas já estamos nessas atividades, então temos que agradecer à BSS por esse suporte e que ainda vão ver um trabalho muito bom. Porque quando tem empresas por detrás dos grupos ou das organizações, os trabalhos também tornam-se mais melhores, assequíveis. Né?
0: Uma forma de agradecer aqui ao Classic Hip Hop Time é trazer essas woods aí, que é para nós fazermos passatempos, oferecermos.
1: Perfeito.
2: Isso. Sim.
1: Perfeito.
2: Vamos trazer.
1: Forma de agradecer ao Hip Hop Time mesmo.
0: Trazer coisas, a gente fazer passatempo.
1: Passatempo, yeah, faz sentido.
0: Em que ano que começou o Império Sagrado? Sai.
2: Temos que falar com eles, porque eles também têm, para além dos nossos produtos, também vendem outros produtos, né? Tem eletrodomésticos, tem outras coisas que eles também podem oferecer. Né?
1: Sim.
0: Ok, vamos lá avançar já para o último tema. Considerações finais, são 15h24, temos que explorar os próximos 36 minutos.
1: Sou analfabeto.
2: Nós queremos agradecer aqui a ti, o Leonel, por ser sempre esse nigga. Eu, pelo menos, não tenho nenhum estresse com o Leonel. Nunca tive. Desde sempre foi um gajo compreensível. Talvez também porque eu sempre fui um gajo.
0: A Maringá tem problemas com o Leonel.
1: Mas num bom sentido. Num bom sentido. Porque eles nos times, Helder, não entendiam a dinâmica do teu trabalho, do profissionalismo. Mas hoje, se tu fores a ver, são os mesmos que dizem já.
0: Mas todos os gajos que trabalham em comunicação, não é
1: de uma ou de outra maneira,
0: sempre
1: não é
0: vão.
1: Fácil.
0: Pergunta lá a Pierre Dog assim.
1: Todos!
0: Assim que está a vir festival punho no ar.
1: Mas é por aí,
2: mas é tudo papo. Então, o Helder sempre foi um gajo porreiro. Sempre esteve a promover o hip hop, a malta sabe. É por isso que nós também vemos aqui. É este programa, escolhemos a dedo mesmo, porque foi mesmo uma opção de todo o grupo, porque tem membros que não estão cá, como o Genério, que está em Portugal, Big Sun também em Portugal, o rapper P até está around, mas por causa do trabalho dele no banco também não pode aparecer muito, mas nós sentámos, conversámos, então todos nós decidimos que tinha que ser mesmo o programa Hip Hop Time, pela história que representa para aquilo que é.
0: Ok, 3497, pá, eu gramaria que ligassem só para talvez aquele colocarem aqui uma pergunta. Nós vamos terminar a conversa, mas se alguém ligar, vamos conectar aqui convosco.
1: Você já terminaste?
2: É isso, então big up a todos, pá, esperem pelo álbum Anjo da Escuridão. E no doubt, eu vou agora mesmo promover uma ninguém na grama. Quem não grava está mal.
0: E esta música, como é que se chama?
1: Esta chama-se Serpente. Serpente porque desde o princípio, desde o Gênesis, existe uma serpente. A tal serpente que se fala lá no Gênesis é uma que ainda está viva até aqui.
0: Né?
1: E aí é aquela que chega nos teus pensamentos. Como é? Vais para ali ou não?
0: Maninho.
1: Mas tu já sabes que Deus disse não. Ei, vai. Yeah, é uma cena, estás a ver? Então, e ela ao mesmo tempo dá-me a entender que está em todo mundo.
0: Yeah,
1: ela tem aquele, aquele gesto manipulador, aquele. É a antiga serpente que deu de comer a Eva maçã e também ficamos sujeitos aos pecados que estamos a viver hoje, de ontem até hoje. Então é por aí, man.
0: Yeah.
1: É a antiga serpente. Eu espero bem que entendam esse track. Em forma de agradecimentos, quero agradecer a BSS. Yeah. Quero agradecer a BSS, agradecer aos meus cotas, aos meus velhotes. Agradecer todo o movimento hip hop que sempre deram suporte e tal. Dizer que nós não temos problemas com ninguém, man.
0: Yeah.
1: Há muita paz. Agradecer a Jesus Cristo, Deus. One love, man. Peace out.
0: E assim foi a conversa com o Império Sagrado. A malta ainda está aqui até às 16, 84 3497. Você pode ligar e deixar um rala aqui aos nossos convidados, né? Serpente, aquela que faz você precaver na hora H.
3: And I want them both right now.
1: Venenoso.
0: Vai pra casa, man.
1: Venenoso.
3: And I love
1: you.
0: Aí vê.
3: And this is music to be heard.
1: Yeah. Yeah. Yeah.
3: It is mood music in a jocular.
1: Yeah. Yeah.

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2: Por que a nossa música não toca no estrangeiro? Parece ser uma grande questão. Nós vamos tentar responder. Isto é moça.
3: Palavras iniciais para iniciar a conversa aqui com o professor analfabeto. Analfabeto, temos no teu historial, em termos de lançamentos, o álbum...
4: Alfabetização e Educação de Adultos.
3: Exatamente, Alfabetização e Educação de Adultos. Passaram quantos anos após o lançamento desse?
4: Foi em 2018. Sim, em 2018.
3: 2018. Depois disso, fizeste algumas músicas soltas, né?
4: Sim.
3: Porque há uma que fizeste com Chacal, Sista África, depois já uma com Cloro, com, acho que é com tua filha também.
4: Essa com Cloro, minha filha, a Flor de Lis, Ivete, era mesmo na campanha contra a Covid.
3: Ok.
4: Sim, e com Chacal e Sista África. Estão de volta. É uma música que depois acabou, culminou com a produção de um álbum. Nós gravamos um álbum.
3: Ok.
4: Infelizmente ainda não tiramos, ainda estamos a trabalhar para tomar as decisões certas, para nos sentarmos, depois iremos disponibilizar o álbum. Mas já temos todas as músicas gravadas.
3: Ok, depois são essas músicas soltas. Então, antes mesmo deste projeto, portanto, o envolvimento com Nona Condes, né?
4: Depois desse projeto, em 2020, eu integro ao grupo Nona Condes.
3: Ok. Na tua discografia, nós podemos dizer assim: primeiro álbum, Educação e Alfabetização de Augusto, segundo álbum, Nona Condes, não sei o quê, terceiro álbum, Nona Condes, como é que é?
4: Sim.
3: Quem mais seria?
4: Quem mais seria?
3: E agora este EP, como é que se chama o título?
4: Prova Oral.
3: Prova Oral. É sempre nessa narrativa aí, né?
4: Tenho que fazer jus ao meu nome.
3: Fora analfabeto. Ok, prova oral. São quatro temas, né?
4: São quatro temas.
3: Ok, deixa eu ver ali. Atravessando Fronteiras é a que abre, neste caso.
4: É
3: né?
4: Que abre, a música feita com Mil Skills e Lastif, são rappers da LBD.
3: Ok. Lastif, Mil Skills, ok. Vamos lá então a este tema que contou com a produção de Bill Ray, né?
4: Exatamente.
3: Atenção ouvintes, novo álbum, nova EP de Professor Analfabeto. Depois de Alfabetização e Educação de Adultos, ele chega com este Prova Oral. Apenas quatro temas, gravados em que período?
4: A música que iremos ouvir agora já tem... Quatro anos. Gravei e não disponibilizei. Escutamos, lancei uma assim e deixei no estúdio. Então depois fui gravando essas músicas. Como tem tantas músicas no estúdio,
3: okay.
4: Eu pretendo gravar um álbum com Uncle P e também com Pichó. Então, com uma narrativa, um contexto diferente. Eu achei oportuno pegar umas músicas que eu já tenho, que gravei há anos, ou algumas que gravei recentemente, disponibilizar. Este ano pretendo disponibilizar quatro EPs.
3: Ok, este ano.
4: Este ano.
3: Estás assim, tipo, como é que chama? O Freak Sun. O Freak Sun também acho que anda nessa com o filho do.
4: Da Rosita.
3: Sim, tem o filho da Rosita, mas agora é filho de Luís. Que
4: já, ok, sim.
3: Agora já está a falar do pai, parece.
4: Yeah.
3: Ok, vamos lá então. Esse som, Atravessando Fronteiras, com Mil Skills e Lastif. Trata-se de Professor Analfabeto, da sua EP.
2: Quem toca no estrangeiro.
3: Prova oral.
2: Ser uma grande questão. Nós vamos tentar responder. Isto é. Moça, LBD, MTL, come on.

0: de professor analfabeto, tema Atravessando Fronteiras, deixar ficar aqui o seu parecer em relação à necessidade de algum foco na divulgação da nossa música. Professor analfabeto, é mais ou menos por aí, né?
1: É por aí, sim.
0: Ok, temos o tema Venha ao Madala, é a segunda faixa. Esta, qual é a ideia? Estás a render com quem aqui?
1: Na verdade, nós existimos como seres vivos, estamos aqui na Terra, é porque há um sujeito que ele não é muito mencionado, pode ser mencionado em várias outras vertentes, mas se nós estamos aqui na Terra, é porque temos uma Dala conosco, que os outros intitulam Joshua, nós outros chamamos Júnior.
0: Okay.
1: Então, esse é uma Dala
0: que
1: nos trouxe aqui na face da Terra. Que trouxe todo o ser humano, que sem esse Madala, mesmo existindo mulher, não haverá nenhuma criança na face da Terra. Então nós lançamos Vênia ao Madala, lançamos Vênia, dedicamos essa música, na verdade, ao pênis.
0: Ok. Sim. Você não está nice. O Madala, Joshua. Ok, está nice. Aí está a Vênia ao Madala. Epa, nós geralmente não, muitas vezes nós não fazemos aquela, como é que é, aquela, peneirar, não é? Digamos assim, fazer uma seleção e tal, e um escrutínio para as músicas que nós rodamos. Então, eu espero que não seja surpreendido aqui com Vênia ao Madala.
1: Eu sou professor analfabeto. Não é como ter esse tipo de surpresa.
0: 15 horas e 49 minutos, Clássico Hip Hop Time, o show das tardes de sábado na Cidade FM, depois de Império Sagrado e o seu Anjos na Escuridão, segue-se este prova oral de Vamac, com o tema Vênia ao Madala, com proposta para os próximos minutos.
1: Bagnface e Ramadan Picasso.
0: Ei, pois já, eu rindo com Bagn, que este é um flow.
1: Aí sentiu.
0: Vênia ao Madala. Madala responsável, que fez circuncisão.

Aí está Madala, música de Vamak, que faz parte Never Sleeps. Do Prova Oral.

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1: Faltam 7 minutos para o final deste clássico Hip Hop Time. Seguimos para a terceira faixa deste prova oral de Vamac. E o que é que diz este som?
2: Onde é que estavas? É, porque nós somos antigos no rap e a gente nunca parou bem fazendo isso. No entanto, surgem algumas pessoas hoje em dia que intitulam-se rappers e querem saber. É, não percebem a estrada que a gente percorreu e querem contar histórias que eles nem sequer escreveram. Então nos perguntamos, onde é que estavas quando nós estivemos a fazer isto lá no passado, quando era muito difícil ser um rapper?
1: São ghostwriters nos dois sentidos, né?
2: Exatamente.
1: Escrevendo coisas fantasmagóricas.
2: Não tem história no rap, mas aparecem com questionamentos e querem coroas.
1: Ok.
2: Que nunca terão essas coroas.
1: Aquela coisa que eu disse, que há um período que tem intervenientes e atores
2: inquestionáveis,
1: claros, né? Nem preciso usar essa palavra, mas que estão ali, não é? Você vai recuar um pouco na história e vai tanto fazer alguma pesquisa e vai perceber que é pá, ali não há como. Ainda que você estivesse ali escondido, não sei onde, mas é pá, não tem aquele destaque merecedor de, vamos lá, reivindicar alguma, sei lá, alguma importância histórica, né? Se assim podemos dizer. Mas ok, essa é outra conversa.
2: Tivemos que chamar aí o Rock Mind para ele nos entregar instrumental, muda a gente.
1: Rock Mind.
2: Exatamente.
1: É, então,
2: e chamei também para me acompanharem o Hero e o Dabluro.
1: Hero and the Blood. Hero and the Blood from Nona Cones, aqui neste tema. Inconfundível, Wrong Mind.

0: Temos menos de 2 minutos para finalizar este clássico Hip Hop Time, mas a verdade, porém, é que deve estar atento aos às duas propostas que foram apresentadas hoje aqui no clássico Hip Hop Time: Anjos na Escuridão, de Império Sagrado, e agora também Prova Oral, de Professor Analfabeto. São trabalhos que, no caso de Império Sagrado, estará disponível próximo dia 29 de agosto, enquanto que a EP já está disponível a partir de hoje. Portanto, não é? Vai disponibilizar os links nas redes, Professor Analfabeto, Instagram, Facebook e por aí em diante, para encontrar. Epa, parece que temos aqui alguma reação. Vamos lá. Alô.
1: Alô, boa tarde.
0: Temos menos de 1 minuto para fechar o Hip Hop Time. Com quem estamos a falar? O que é que gostava de dizer?
1: António Ora.
0: António Ora, manda vir.
1: Eu sou fã de Hip Hop Mod. E gostaria de ouvir a música de 3H.
0: Nós vamos registar esse pedido e no próximo sábado vamos rodar esse tema. Aliás, esse tema não. A música 3H, não sabemos qual é o tema. Qual é o tema?
1: Qualquer título do.
0: Ok, de 3H. Ok. Tá tudo bom. Muito obrigado.
1: Eu agradecia que a convidasse a ele num dia deste, né? Que é para estar aí.
0: Ok.
1: E ouvirmos dele, né?
0: Né?
1: Okay.
0: Ok, vamos lá tentar cumprir com esse pedido. Ok, é um pedido de um ouvinte, seria bom que fosse um pedido de muitos ouvintes, mas veio a calhar bem, o 3H não passa aqui já há algum tempo, mas deixou ficar o seu depoimento em relação aos 33 anos da Rádio Cidade. Então, muito obrigado, Sr. António Ora. Deixa-me só passar aqui um cheirinho do novo som de Professor Analfabeto na nossa saída. Grande abraço, até próximo sábado, né?
1: E outra coisa, queria saber como é que é este Professor Analfabeto, sabe?
0: Já estamos no fim, são 16 horas, já estou num espaço que não é meu em termos da nossa programação. Muito obrigado, António Ora. Vamos ter oportunidade para explicar o conceito do Professor Analfabeto, ok?
1: Muito bem, muito obrigado.

0: troféu.
1: Então fica atento às redes de Professor Analfabeto para ter acesso a esta EP que foi oficialmente apresentada aqui neste clássico Hip Hop Time. Despedidas de Elder Lionel e DJ Malele e também um abraço de...
2: Professor Analfabeto.
1: Ai, ai, ai.
2: Não, na Consley, guys.
1: A malta está a bazar.

0: 16:01.
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0: Olá, meus amores! Olá, meus amados, meus queridos, meus bonitos! Olá, olá! Bem-vindos a mais uma edição do programa Cidade Tropical, aquele teu especial banquete radiofónico que vai para o ar todos os finais de semana. E hoje, claro, não seria diferente. É com muita alegria, muita boa disposição que nós selecionamos das melhores e mais encantadoras músicas tropicais. É obrigatório que seja tropical, pois é, do nosso país e de lá de fora de portas também. Na verdade, tropicais do mundo inteiro. E vocês vão amar e muito, muito. Que eu tenho a certeza que sim. Todas elas encaixadinhas naquelas rubricas que te encantam. É, tropicais mais tocadas, bachatas, passadas do passado, a rubrica percurso, onde, inclusive, destacamos um artista fazedor de música tropical, rubrica esta que tem uma parceria especial com o podcast Sons da Memória. Vai passar aqui também hoje, em primeira mão, e a quem também somos eternamente gratos, à equipa do Sons da Memória. Pois bem, meus amores, aqui ficam as dicas de um pouco daquilo que habitualmente tem acontecido aqui no programa Cidade Tropical, o teu clássico programa, sempre pensando em todos vocês, com muita doçura e estima também. Meus lindos, eu sou a querida Máxima Gisela em Apulo. Estou sempre ao lado do grande DJ Tony e queremos que nos façam companhia nesta viagem pelos encantos tropicais. Vens comigo? Vamos embora? Bem-vindos ao programa Cidade Tropical.
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0: Para trás ficam as músicas Nha Preta, Amar-te Assim e Panque Amá, dos cantores Calixto Ferreira, Irmãos Verdade e Felipe Monteiro, respectivamente. Pois é assim como nós decidimos abrir o programa de hoje, com estas passadas do passado, ritmos e composições nostálgicas impactantes, mesmo para te tocar, te motivar, juntar-te, para que te juntes a nós. É, e ainda há muito que acompanhar, ainda há muita história por se acompanhar aqui em jeito de música tropical. Vamos seguir para mais um repertório e nós voltamos já.
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0: A cada rubrica só nos tropicalizamos e degustamos de boas músicas. Bom banquete, estou cidade tropical. Ai, que maravilha. Leva-nos... Aliás, vamos agora à rubrica Percurso. Sim, chegou a hora de acompanharmos aquela rubrica especial, que tem uma parceria também especial, conforme disse no início do programa. Tem sim uma parceria especial com o programa HIT, ou Sons da Memória. E cá estamos para mais uma edição da rubrica Percurso. E o nosso convidado desta semana é o líder da banda cabo-verdiana, Splash. Sim, falo-vos nada mais, nada menos do que Joy Delgado. De nome de registro, Jorge Manuel Alves Delgado. Nasceu em Mindelo, São Vicente, em 1967. É instrumentista dos teclados, produtor e compositor. Joy Delgado é o expoente da música produzida no núcleo holandês de diáspora cabo-verdiana a partir da década de 1990. Em todo o cenário da música crioula, é na produção, direção musical e nos arranjos. Provavelmente um dos profissionais com mais discos no seu currículo. É, até 1998 tinha participado em 60 álbuns. Revelou fazer discos de 10 intérpretes diferentes ao mesmo tempo. Cabo Verde e a música Dicionário de Personagens. Ao completar 25 anos de carreira, já tinha produzido mais de 500 discos, como revela a entrevista ao canal Fundo do Baú. Habitualmente, Joy Delgado compõe, toca teclados, faz programação de bateria e baixo em sintetizadores e desta forma fornece aos cantores uma espécie de pronto a gravar, a que só falta colocar a voz e desejando mais algum instrumento. Na Holanda, desde 1988, foi um dos fundadores do Splash, em 1995. Além disso, participara em vários outros grupos, alguns bastante efêmeros, formados em Roterdão e arredores. É, antes de sair de São Vicente, esteve no Gotinha d'Água. Mas é ao chegar à Holanda que compra o seu primeiro teclado e começa a praticar sozinho. E ainda há muito que se contar, meus amores, em torno da carreira de Joy Delgado. Mas ele, claro, poderá o fazer na conversa que terá brevemente, daqui a alguns minutos ou instantes, com o meu colega Adi Mandela. Mas antes de acompanharmos esta conversa, que tal ouvirmos uma das suas mais sonantes músicas? Joy Delgado, DJ Tony, play na cassete.
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0: João Delgado, bem, o meu nome de batismo mesmo é Jorge Manuel Alves Delgado. Joy Delgado, Joy, talvez deve ser o, acho que pode ser o meu irmão Carlos atrás de mim, deve ter colocar esse nome, tentar chamar-me o meu nome, acho que, não sei, vou ter que perguntar ao meu pai para explicar isso. Nasci em Cabo Verde, na ilha de São Vicente, e os meus pais são da ilha de São Antão. Em julho de 88, sim, já tinha lá um, tinha já o Daps Lopes já estava aí, acho. Deixa-me ver o que mais. Tinha um português lá que fazia muitas produções, acho que era só ele que fazia a maioria das produções. Depois cheguei e fiz o meu trabalho em 89, que foi ainda em vinil, em disco vinil, Cocktail, Grupo Cocktail. Daí gostaram, algo novo, disseram que eu trouxe algo novo para a comunidade, para a música cabreira. Então daí me procuraram. Fiz trabalhos até hoje, já estou quase 25 anos a gravar, sem parar quase um mês. Eu comecei a fazer com a bateria, ainda gosto de bateria. Comecei na bateria, depois passei para o baixo, mas depois cheguei no teclado, não sei porquê, talvez encontrei mais bonito o aparelho, fiquei aí. Mas entendo um pouco de baixo e de bateria, compreendo um pouco também. Me convidaram uns elementos da ilha de San Nicolau, nas ilhas na Holanda. Tínhamos lá um grupinho assim a começar, viram que gostaram do que eu estava a fazer e resolveram fazer aquele trabalho comigo. E conseguimos, naquela altura, 89, ainda em França, Itália, não sei mais onde, a Holanda, tocamos algumas vezes. Logo depois desse Cocktail, começaram a procura, muita procura. Através de Jean-Claude, do Nhon Lima, do Pedro Rocha, começamos a gravar, veio surgir o Splash, mas era só a produção musical, não tínhamos banda de palco. Tivemos de anos 90 até acho que 94, assim, só a produzir. Gravávamos com algumas pessoas individuais e daí não parei até hoje. Gravei com Nhon Lima, Grace, Dina, Marísia, Eunice Vieira. A maioria das pessoas da Holanda, eu acho que eu produzi a maioria, principalmente de vozes femininas. É uma coisa que eu gostava muito e gosto, de talentos novos, um desafio com talentos. Ainda gosto, ainda faço isso. Sou fundador da banda Splash desde 1990, porque o Mano Lima também tinha eu sou fã do Mano Lima desde cresci, acho que saí dessa parte, cresci também com fonte de inspiração, Cabo Show, Mano Lima e outras bandas. Então a Mano Lima também tinha um grupo só de gravação de estúdio que se chamava Flash, não sei se era. Então disse, eu vou criar também um grupo de produção. Eu coloquei o meu Splash. Daí o Grace, Danilo trabalhava assim. Comecei com o Danilo, depois o Grace, o Johnny, fazíamos produções assim. Os 5, 6 elementos, acho que principais da banda sempre mantinham, okay? Eu, Manu, Grace, Dina, o baixista era o Roberto, sim, o segundo cantor, nesse caso terceiro, porque o Grace canta também. Então já sempre mudado, era Milena passou para Johnny Ramos passou para o Denis Graça passou para o Roger, teve aí conosco, o José Zancotto, agora Laísa Sanches também teve no último álbum. Sim, esse sempre mudava, mas os outros mantinham sempre. Cabo Love, que chamava muito Zuculov, mas como eu estava a trabalhar músicas cavarianas, eu disse, não vou chamar Zuculov porque estou a trabalhar com cavarianas, música cavariana, então eu dei o nome de Zuculov. Até fiz o Cabo Love 1, volume 1, onde participaram muitos artistas também. Fiz o volume 2, então daí apareceram também já muitos Cabo Love, DJ Cabo Love, não sei o que é Cabo Love. Criei também os dois álbuns de Cabo Love 1, onde tem participação do Ian Lima, do Grace, do Filipe Monteiro, do René Cabral. O que é que está a acontecer agora a nível de produções? É isso. Os produtores é que, por exemplo, mesmo na Holanda havia Giva, Kings, Jean-Claude Gomes, tinha aquela produção, tinha muitos produtores, mas hoje em dia já não há produtores na Holanda. As pessoas fazem, eles mesmos é que fazem as produções, Por isso que muitos talentos, bons talentos e muitos talentos bons, às vezes desaparecem no mercado, ficam perdidos, sem ser por causa disso, que não sabem como é que vão, depois de ter o CD pronto na mão, não sabem o que é fazer, quem que vão entregar, a distribuição, porque eles não têm conhecimento disso, eles só às vezes cantam, é isso. Às vezes muitas produções ficam perdidas por causa disso. Que ouvíamos muito Zouk naquela época, também na Holanda ouvia-se muito, muita influência dos Kassaf, dos artistas individuais, Jean-Michel Rotin, muitos artistas aí que nos influenciaram com isso, com a mistura do que trouxemos de Cabo Verde e do Zouk. Criámos aquele estilo Zouk Love, Cabo Love, que é o que se ouvi depois. Nós já não vivíamos em Cabo Verde e, mesmo assim, aquela fusão de misturas de ritmos e tudo, o estilo americano, como tem agora também, mesmo acontece. Está tudo. A música continua assim, é a mistura. Isso é difícil dizer que tal música era. Mantém a originalidade, a morna, a coradeira, mas também sofre influências. Já podes ver que as músicas, mesmo de agora, que estão a cantar, mesmo tradicional de Cabo Verde, já diferente, já acrescentam outros instrumentos também, mesmo nessas áreas, assim, estava violino e outros instrumentos diferentes de que não, que antigamente já não tinha. Sim, na época ainda não se chamava, nem muito. Nos anos 90 não se ouvia, não se falava muito da kizomba. Mas agora sim, agora já está espalhado pelo mundo e qualquer música que se faz naquele ritmo, naquele tempo, naquele compasso, já é chamada de kizomba e está mundialmente conhecido como kizomba. Há 3, 4, 4 anos atrás saiu num artigo, esses livros que colocam nos hotéis, no artigo já eu estava mais de. O meu nome já fazia para mais de 500 CDs, já uns anos atrás. E, a falar já de 4 anos atrás, vai estar muito. Não sei, é difícil dizer quantos artistas e vou. Não vou mencionar nomes porque vou esquecer muitos. E... Sim. E ainda hoje de manhã estava a falar com o Johnny Ramos, que estou com uma música lá produzida dele também, e ele foi lá ter comigo, Joia. Antes ele não estava com pressa, eu disse a Johnny, vou. Perguntei se estava. Não, porque eu também estou cheio de trabalho, então vou deixar, mas hoje ele foi terminar, agora estou com pressa, agora eu quero o trabalho. Então, ok, vou chegar na horário, vou resolver isso. Também tenho, estou a fazer direção musical do Totó Nascimento, que é o sobrinho do Grace, da Teresa Cano também, e Ola Spires, que fez aquele também dos anos 90 que bateu muito. São muitos, não estou. Guilherme Páscoa, que também está a bater muito, está a fazer muito sucesso, principalmente com a música Fruto Proibido, não é? E mais algumas músicas aí. Tem música tradicional, morna, tem mazurca, tem tudo. Está Vadi Silva também está a começar a. Tem muitas pessoas de talentos. Por isso que eu disse, eu adoro, é um desafio apostar em talentos, acredito em talentos e tentar ver o que é que dá com isso. Querem sair daqui, já falam comigo muito, querem fazer produções lá fora, querem sentir a música deles como a música angolana, Cabo Verde, que estão mesmo no top, a tocar nas discotecas, já sei, para toda a gente, falam muito comigo, mas acho que falta investir neles, um produtor que investe aqui mesmo neles, porque é isso que falta, mas falam muito comigo sobre isso mesmo, falta pessoa, um produtor executivo para investir neles, para chegar até aí, para ser a produção também. Obrigado. Sim, também sou compositor, escrevo muitas músicas para os cantores, muitos deles não vou dizer agora. Sim, mas isso quase acontece em toda a parte do mundo. Sempre os cantores é que sucedem mais. É a lei da natureza, é a lei da música, acho. Isso acontece quase com todos. Por enquanto não. Aquele splash lá, posso dizer, bem dizer, que já não existe. Por enquanto está difícil. Então, 4 álbuns, né? E um best-of. Sim. Mas tudo tem começo, tudo tem fim. Isso é a lei da vida também. Tem que aceitar. Isso pode até ser. Mas com a mesma formação, tocamos juntos, mas não no nome de Splash. Acompanhamos, tocamos com Grace, com Dina, com Aquino, Beto Dias, outros discos, mas não com o nome de Splash. Mas poderá vir a ter outro Splash com outros elementos, isso é normal. Uma mensagem musical que acreditem na nossa música e que espero que principalmente que apareça mais produtores musicais, porque é aí que está o problema, que investem na música, mesmo a parte cultural de Cabo Verde, ou não só, de Moçambique e tudo, que acreditem e apoiem mais a produção musical, porque é aí que está tudo, a vez que está a ficar cada vez mais estagnado, um problema mais para os artistas que não conseguem sair. Muitos talentos, como disse, muitos talentos ficam às vezes perdidos e escondidos por causa às vezes da produção. Eles não sabem o que fazem com a produção na mão. Espero que tudo melhore para no futuro.
1: Que interessante conversa, uau! Tem sido sempre bom ouvir estas histórias, das quais algumas delas nem nos passavam a mente. Agora já sabemos, é verdade. Joy Delgado e Edi Mandela falavam do percurso profissional deste incrível artista, que já soma 59 Rosas Primaveras. Esperamos que tenham apreciado, se encantado e se interessado com esta conversa. E ela é-nos gentilmente oferecida pelo programa Sons da Memória, uma parceria, conforme eu tenho dito, maravilhosa, boa, incrível, magnífica, acima de tudo, nostálgica. Nós amamos em demasia. Um abraço ao Edi Mandela e à equipa toda do Sons da Memória. Agora vamos acompanhar mais uma de suas músicas, do Joy, e voltamos mesmo em breve. Não vem ter.

0: grande hit, exatamente, e chegou a hora de dançarmos ao som das nossas bachatas. DJ Tony, play na cassete. Bem-vindos à rubrica Bachatas.
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0: Que maravilha de ritmo! Tenho amado ouvir este ritmo tão bom, tão bom, tão bom, tão bom. Bachata, está um ar diferente. Elas transmitem uma paz, uma calmaria, algo bom. A alma agradece quando houve ritmos assim. Vez e outra é bom nos permitirmos escutar este tipo de coisas. Sentimos-nos assim um pouco. Yeah. Ai, muito bem. Estou a brincar, pá. Ah, não levem tudo a sério. Lá vamos nós, meus amores, fazer um passeio pelo pretérito. Aquele que tu bem gostas, eu sei. DJ Tony, estás pronto? Já podemos. Are you ready? Let's go!
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0: para trás, Rosinha, Liberty, Passadas do Passado, a tua rubrica de eleição. É um flashback com memória muito forte este. Sim, senhora.
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0: Olá, meus amores, sim, todos vocês aí. Olá, minha querida, olá, meu querido. Recebam a mais respeitosa vénia de gratidão por nunca nos deixarem sozinhos. Ai, estamos sempre convosco, onde quer que estejam, no chapa, no carro, no transporte, no restaurante, nas lojas, na rua, onde quer que vocês estejam, no carro, a viajar. Obrigada pelo carinho da audiência, nas vossas lojinhas, vossas banquinhas, vosso setor de trabalho. Obrigada, de coração, obrigada mesmo. Somos a Cidade FM, a caminho dos 33 anos de existência. Ai, ai, ai. Vamos ouvir mais tropicais, DJ Tony? Estás pronto? Are you ready? Let's go!

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1: Olá, meus amores, seguimos para conhecer as tropicais mais tocadas durante a semana finda nos programas da Cidade FM. E como sempre, começamos com o Matinal da Cidade, conduzido por Hélder Mendes, o Sensações. E a tropical mais tocada é esta, She's Hot, Pierre Jean e Josemi, para ouvir agora.
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She's Hot, música bonita, tocada sobre maneira no Sensações. Agora é para conhecermos a tropical mais tocada no Vibracidade da querida Máxima. E é esta, Risca o Chão, do Mauro Flow, para acompanhar agora.

0: Risca o Chão, do Mauro Flow, com a Tropical mais tocada no Vibra Cidade. Agora, para conhecer a mais tocada Tropical, no impulso do Mr. President Lautinho Pereira. E é esta, do Messias Maricoa, 10-0. Vamos acompanhar e até já.
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depois de 10-0, com uma tropical mais tocada no impulso, vamos conhecer a mais tocada no start do André Manhissa. E esta da nossa pequenina, grande, talentosíssima, Tamires Moyane. Eu sou natural. Ai, ai, ai. Vamos acompanhar e voltamos já.

E assim termina a rubrica das tropicais mais tocadas durante a semana na Cidade FM. Meus amores, esta é o Cidade Tropical, com a apresentação e edição da Gisela em Apolo, a querida Máxima e o grande DJ Tony na montagem, sempre aqui, esta dupla trazendo para vocês o melhor da música tropical. Vamos acompanhar uma, bem boa, da Indemásia. Precisas partir, é o título.

música que nos leva a conhecer a tropical novidade da semana. Sim, conheces aqui agora os últimos lançamentos tropicais. Esta, 50 anos do papá do Kinyaku Kiadaf. 50 anos, sim, a selecionada tropical novidade da semana, extraída do seu mais recente trabalho discográfico, lançado no dia 20 de junho, intitulado Mbemba, que conta com a produção de Nilton Macanza, com a colaboração do Labo Music, ou melhor, da Labo Music. Ai, que seja este um estrondo de sucesso. É o teu programa de eleição, o Cidade Tropical.

Meus amores, chegou aquela hora que nós não gostamos. Eu não gosto, tu não gostas, nós não gostamos, todos não gostamos. A hora da despedida. É que o tempo não me dá mais tempo, dá-me só um tempozito para despedir, mas antes de despedir, agradecer a todos pela audiência, pela companhia, pela simpatia, por tudo. Somos quem somos por conta da vossa audiência, por estarem sempre aí conosco, graças a Deus. Que Ele abençoe a cada um de vocês e nos dê forças para juntos estarmos na próxima edição, no próximo fim de semana, para mais uma camaradagem tropical radiofónica na 97.9 Cidade FM. Eu sou a querida Máxima Gisela Inhapolo e ao meu lado está o DJ Tony, que montou este programa com um toque de requinte incrível. Hã? DJ Tony. Um abraço especial, meus amores. Portem-se bem. Tchau, tchau.

sábado sim, estamos aqui com o Billboard Top Show. Já sabes que é este o programa de sábado à noite que te acompanha todos os sábados, das 19 às 21 horas, com os melhores tops, as melhores músicas da parada da Billboard. Aqui a atualidade não pode faltar. É claro que para este mega show de rádio contas com a tua dupla na apresentação, a Helena Costa, a tua 5 em 1 e o DJ Tony na produção e montagem. É um programa com duração de 120 minutos, como já sabes. Na primeira hora evidenciamos o Top 5 Billboard Hot Rock and Alternative Songs, Top 5 Billboard Hot Singles, Top 5 Billboard USA Afrobeats e a rubrica Álbum da Semana. Na segunda hora evidenciamos o Top 5 Billboard Hits of the Week Spotify, Top 5 Billboard Hot Brasil, Top 10 Billboard R&B, Hip Hop and Rap Songs e a rubrica Billboard Retro. Amigo ouvinte, sem mais delongas, sem muitos mimimis, vamos àquilo que interessa, que é ouvir música atualizada e música de qualidade.

0: E nós seguimos com a nossa pista de dança já pronta para os melhores momentos desta noite, já com o DJ Tony nas misturas, e começamos com boa música de rock, onde encontramos na quinta posição Temper City, o tema Self-Aware. Semana passada estava na oitava posição e está há 11 semanas no top. Vamos ouvir.
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0: quarta posição encontramos Dirty Heads, One of Those Days. É a música que vamos ouvir neste momento. Semana passada estava na quinta posição e está há 15 semanas no top.
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0: Sublime com o tema Until the Sun Explodes. E semana passada é uma música que estava na segunda, aqui um pequeno retrocesso para a terceira, nada de grave, nada que não se possa contornar, e conta com 13 semanas no top. Vamos ouvir.
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0: Na segundíssima posição encontramos In Color, o tema Headlights. Semana passada estava na quarta posição e está há 22 semanas no top. E é neste momento a música do Top 5 Hot, Billboard Rock and Alternative Songs, que conta com mais semanas no top. Vamos acompanhar.
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0: décima posição, ao som de Dexter and Moonrocks, ouvimos Freaking Out. Semana passada estava na primeira posição e já está com 12 semanas no top. Vamos a isso.
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0: seguimos com mais um top. A nossa pista de dança não para por aqui. Neste momento o DJ Tony troca as suas misturas e toca neste momento as top 5 Billboard Hot Singles. Começamos com Olivia Rodrigo na quinta posição. Drop Dead é o tema que vamos ouvir. Estava na quarta, passou agora para a quinta e conta com 10 semanas no top. Vamos a isso.
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0: Continuamos a ouvir Olivia Rodrigo, que neste momento na quarta posição se encontra com a música Stupid Song. Estava na terceira posição e está com duas semanas neste top. Vamos a isso.
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Na terceira posição temos Ella Langley, uma voz já bastante conhecida por todos nós neste nosso Billboard Top Show. O tema Be Her estava na quinta, sobe bonito para a terceira e está com 19 semanas no top. Vamos a isso.

0: Encontramos Taylor Swift, o tema I Knew It, I Knew You. Estava na primeira, agora na segunda e conta com 3 semanas no top. Vamos ouvir.
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Na primeiríssima posição, Ella Langley, o tema Chosen Texas. Estava na segunda, agora conta com a primeira posição e já soma 36 semanas no top. Vamos ouvir.

0: As misturas não param e o DJ continua a bombar as melhores músicas. Já sabes, isto é mais rádio, mais música. Só ouves aqui no Billboard Top Show. Agora seguimos com o Top 5 Billboard e USA Afro Beats. As misturas saem das Hot Singles para as Afro Beats, onde encontramos na quinta posição Azaik com o tema Why Love. Mantém-se desde a semana passada na quinta posição. Vamos ouvir.
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0: Na quarta posição, Azaik Again, desta vez com o tema Gratitude. É um tema que é nova entrada no Top 5 Billboard USA Afro Beats. Vamos ouvir.
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Na terceira posição, Young John, Hello Melo, é a música que vamos ouvir neste momento. É também uma nova entrada no nosso show de rádio. Vamos a isso.

0: Ira Star com o tema Treat You Right. É nova entrada no Billboard de USA Afrobeats.
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0: E na primeira posição, fechamos com chave de honra, é mais uma nova entrada. Temos aqui um top recheado. Estamos a falar não só de uma nem de duas, mas de quatro novas entradas no top 5 Billboard USA Afrobeats. É muita música boa para ouvir. E na primeira posição temos a Isaike, que abre o nosso top, estando na quinta e na quarta posição, e fechou agora na primeira com o tema Forgiveness. Vamos ouvir.
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0: chegamos àquela rubrica que não pode faltar, álbum da semana. Olivia Rodrigo, o tema do álbum é The Art of Loving e vamos tocar deste álbum a música Nice to Each Other. Vamos a isso.
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0: DJ Tony continua a dar tudo nas misturas desta pista de dança, levando-nos agora para os ritmos das músicas mais tocadas do Spotify. Estamos a falar do Top 5 Billboard Hits of the Week Spotify, onde esta semana temos na 5ª posição Olivia Rodrigo, Drop Dead, extraída do álbum The Art of Loving. Foi adicionada no dia 30 de junho. Vamos ouvir.
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Na quarta posição encontramos Again, Olivia Rodrigo, agora com o tema Stupid Song, extraído do álbum The Art of Loving, uma música adicionada no dia 30 de junho. Vamos a isso. Número 1.

Na terceira posição encontramos Ella Langley com o tema Be Her, extraído do álbum The Dalian. Foi adicionada no dia 1 de junho do ano em curso. Vamos ouvir.

na primeiríssima posição deste nosso top de músicas que nos levam para os ritmos Afrobeats, temos Ella Langley, Chosen Texas, um tema extraído do álbum The Dalian. Foi adicionada no dia 1 de junho e nós vamos escutar.

0: Estamos no Brasil, minha gente. Top 5 Billboard Hot Brasil, onde esta semana temos na quinta posição Grupo Menos é Mais e Matheus Fernandes, Lapada Dela, ao vivo, extraída do álbum Churrasquinho 3 e foi adicionada em 2024. Vamos ouvir.
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Na quarta posição, Henrique Castro e Grupo Menos é Mais, Não Namoras, traída do álbum Nem Pagando. Uma música adicionada há 4 meses. Vamos escutar. Número

0: Na terceira posição, Sorriso Maroto, ao lado de Ferrugem e Grupo Benzadeus, Perdas e Danos. É a música que nós vamos ouvir na sua versão ao vivo, uma música extraída do álbum Lado B, adicionada há 3 semanas. Vamos escutar.
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0: vez mais próximos de perceber qual é a música que está na primeira posição. Vamos agora para a segunda com a Turma do Pagode, Grupo Menos é Mais, Bebe Vem Me Procurar, Quem Ama Sente Saudade, ao vivo, extraída do álbum Turma no Quintal. Estava na quinta posição e foi adicionada há 6 meses. Nós vamos escutar. Simbora, DJ Tony!
1: 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Vambora!
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na primeiríssima posição, o grupo Menos é Mais, ao lado de Simone Mendes, Pedro Pecado, extraído do álbum Churrasquinho, uma música adicionada há 6 semanas que está a bombar. Pedro Pecado, contigo aqui no Billboard Top Show. Vamos ouvir.

0: Agora as nossas misturas levam-nos para os ritmos de R&B, hip hop and rap songs. Então neste momento o DJ faz wiggle, wiggle, wiggle, wiggle e pum. Partimos para o top 10 do nosso Billboard Top Show. Começamos com a música que se encontra na 10ª posição. Ora, estamos a falar de Boss Man Low com o tema Motion Party. Estava na 11ª posição e está há 14 semanas no top. Vamos ouvir.
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0: Na nona posição encontramos Drake com o tema Too Hard to the Radio. Estava na décima posição e está há 6 semanas no top, agora progredindo para a nona posição. Vamos ouvir.
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0: Na sétima posição, The Baby, com o tema Pop That Thing, estava na oitava posição e está há 21 semanas no top. Vamos ouvir.
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0: Na sexta posição, Drake num featuring com Future, Run to Atlanta, é a música que nós vamos escutar. Uma música que estava na quinta posição, agora na sexta, e conta com 6 semanas no top. Sexta posição, 6 semanas no top, nós vamos ouvir agora.
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Na quinta posição temos Don Toliver, A85, é o tema de música que vamos ouvir, que estava na sexta, passa para a quinta posição esta semana e conta com 21 semanas no top. Vamos a isso.

0: quarta posição e conta com 10 semanas no top. Vamos ouvir.
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Na terceira posição contamos com Young Miami. O tema Spend That estava na quarta posição a semana passada, agora na terceira, e conta com 5 semanas no top. Vamos

0: Oreiro.
1: Na segunda posição temos Drake com o tema Shabang. Estava na segunda posição, mantém-se na segunda posição esta semana e conta com 6 semanas no top. Vamos ouvir.
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E na primeiríssima posição temos Drake com o tema Janice Tfu. Tfu é o tema da música que nós vamos ouvir agora. É uma música que desde a semana passada reina na primeira posição e está há 6 semanas no top. Vamos ouvir. Número

0: E já mesmo nos últimos minutos, últimos instantes do nosso Billboard Top Show, temos a rubrica Billboard Retro, onde esta semana temos as seguintes músicas: Nas, ao lado de Lauryn Hill, com o tema If I Ruled the World, Imagine That. Seguimos com Rick X and Effect, com o tema Rump Shaker. E terminamos de bom modo com All City Best, ao lado de Kellys, o tema Got Your Money. Vamos ouvir.
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Amigo ouvinte, chegamos ao fim de mais uma viagem radiofónica, mais uma pista de dança arriscada pelo Billboard Top Show, ao lado da tua dupla, DJ Tony na produção e montagem e Helena Costa na apresentação. Esperamos que te tenhas divertido, que tenhas atualizado a tua playlist, que tenhas todos os tops em dia e que estejas connosco, até porque o nosso convite está mais do que renovado para a próxima semana. Sábado sim, já sabes, estamos aqui das 19 às 21 horas para te dar muita boa vibe e, claro, atualizar-te sobre as melhores músicas da parada da Billboard. Continua sempre na melhor companhia. Isto é Mais Rádio, Cidade FM 97.9. Nós voltamos.

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1: O talk show que promove novos talentos mostra que a inclusão faz parte da nossa essência. Aqui, todo o género musical é elegível. O condimento essencial é mesmo a vontade. Depois podemos elencar outros vários, como a qualidade e a mensagem. Afinal, nós incentivamos músicas que tenham conteúdo e que não sejam pejorativas. Mas também não descartamos aquelas de puro entretenimento. Desde que, claro, a qualidade esteja presente.

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Nesta primeira hora do Sem Barreiras, privilegiamos os novos talentos da música. E o ápice deste bloco é a grande entrevista. Logo após a canção que sugerimos agora, entraremos no espaço de conversa. A esperança é que tu te sintas tocado e, caso queiras estar aqui, manifestes o interesse.

0: Pois bem, meu caro ouvinte, estamos aqui nesta rubrica do teu programa Sem Barreiras. Esta rubrica que é para, essencialmente, trazer aqui a promoção de novos talentos na arena musical. Hoje convidamos e está presente o JZ, um jovem que canta marrabenta, é marrabenta, não é? Um ritmo bem agitado aqui que ele traz-nos desta noite no Sem Barreiras. Boa noite, JZ, como estás?
1: Estou bem, graças a Deus.
0: Como é que foi o teu dia?
1: Foi bem, foi bem.
0: E então?
1: Na mesma graça.
0: Na mesma graça. JZ sente que está preparado com estas músicas que trouxe hoje para que as pessoas gostem e possam pedir mais?
1: Sim, estou preparado.
0: O que é que lhe faz pensar que está preparado?
1: O problema é que são músicas boas que traz boa mensagem para todo mundo.
0: A mensagem é boa.
1: São coisas que às vezes acontecem com qualquer pessoa que está nas mensagens das músicas, sim.
0: Ok, e quem escreve as músicas?
1: Sou eu, pessoalmente.
0: Muito bem, sembarreiras@rm.cl.mz. Sem Barreiras vai pro ar todos os sábados na Cidade FM às 21h e todas as madrugadas de terça-feira na Antena Nacional. Estamos também na web através do www.rm.co.mz. Então, tu estás aí nas províncias, não importa, podes participar do nosso programa, basta que manifestes interesse, já deixamos ficar aqui o nosso correio eletrónico, mas se gosta do Facebook, pode ir lá Sem Barreiras, atenção que eu sei, em algarismos, mande-nos uma mensagem e nós poderemos interagir contigo. Está aqui o exemplo do JZ, ele chegou ao nosso programa, não teve dificuldades, então saiba que este espaço é aberto. JZ, vamos ouvir a primeira música para sabermos se realmente está preparado. Tem aqui quatro. Itzomba, Ngafa, Njombo e Aliranzo e Vapadrinho. Qual é a primeira que escolhe?
1: Qualquer.
0: Qual é a mais triste?
1: A número 17.
0: A número 17 é a mais triste, então vamos fazer uma escala crescente. Crescente é sair da tristeza para as coisas boas. Então, número 17 tem o título
1: Titsomba.
0: Voltamos já no Sem Barreiras.

0: Aqui está a primeira música sugerida pelo nosso convidado para a edição de hoje do Sem Barreiras. O nosso convidado chama-se JZ e a música que escutamos é Titsomba. Ele disse que esta música é a música mais triste deste repertório apresentado para hoje. O que é que trazes nesta música? Eu infelizmente não compreendo o Xangana. Acredito que muitos também que possam estar a escutar não compreendem. O que é que traz nesta música?
1: Essa música só traz a mensagem. A mensagem é de tipo, aqueles que estão vivos não podem vender a herança dos filhos. Por exemplo, eu estou a morrer agora. Onde eu moro, não podem os mais velhos vender o quê? Aquilo tudo que eu fiz para os meus filhos, antes dos meus filhos crescer. Aquilo ali só fiz para meus filhos. Não fizeste para eles. Já, por isso não podem lutar sobre a casa da minha herança.
0: Tá bem. Esta mensagem tem alguma ligação contigo ou escreveu só por escrever?
1: Essa aqui não. Só escrever, porque são coisas que acontecem em todo o mundo.
0: E quando é que JZ começou, ou quando é que descobriu que poderia fazer música, ou quando é que surge a tua paixão pela música?
1: Eu descobri no 2010, passou minha mãe. Depois começou a cantar em 2013.
0: Ok.
1: 2010 até 2013, na verdade, estava a escrever, só às vezes praticar, uma coisa assim. Começar a entrar no estúdio foi 2013.
0: 2013 até hoje, só agora decidiu começar a postar entrevista?
1: Não, foi na televisão.
0: Já esteve lá?
1: Já, sim, mas só que o problema não tem patrocinador, o problema está aí. Já tem 25 músicas que nem vídeo não tem.
0: 25 músicas?
1: 25, sim.
0: E como é que não consegue ter vídeo? Porque é assim, para gravar também precisa de um investimento. Tem 25 músicas, quer dizer, em 25 não podia ter focado no vídeo?
1: Bem, o problema, o meu produtor era meu amigo. Como era meu amigo, qualquer hora ele aceitava para fazer o quê? A gravar.
0: Ok.
1: Em dinheiro, não tem dinheiro, aceitava. Mas agora, já que saiu de Nhambane, estou aqui em Maputo, estou aqui há 3 anos. Ainda não fizeste nenhuma música.
0: Ok, é natural de Nhambane, veio para Maputo?
1: Não, só vivia.
0: Vivia lá, é natural de onde?
1: Daqui de Maputo.
0: Ok.
1: Minha mãe, ela que estava, é natural de Nhambane, a minha mãe. Já logo que faleceu, me levaram com irmãos dele e ficar lá com ele.
0: Então viu que o melhor era estar cá?
1: Yeah.
0: Ok, e lá em Nhambane não conseguia sobressair na música?
1: Nada.
0: Nada. Tudo bem. Vamos escutar mais uma música para termos a certeza se ouvimos bem. A música Titsomba. Ficou o Vá Padrinho, um gafa. Já percebi, um gafa é uma das tristes, né?
1: Sim.
0: Vamos escutar um gafa e voltamos já sem barreiras. @rm.co.mz. Convidado de hoje é JZ.
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0: Estamos no ar, sem barreiras. Sabes, meu amigo, que todos os sábados entramos pela Rádio Cidade, na tua casa, através de 97.9, 21 horas, e todas as madrugadas de terça-feira também visitamos-te pela Antena Nacional em 92.3 e pela web www.rm.co.mz. Um gafa, esta é uma mensagem, é um aviso, é um alerta que traz o nosso convidado de hoje, que é JZ. JZ, um gafa aí, Macamundo. Epa, acertei, falei Xangana, né? É mesmo que dizer morrer porquê, né?
1: Sim, sim. Qualquer pessoa que está a viver neste mundo, não está a ficar feliz de tudo que você está a fazer para a tua vida. Sim. Já aquilo ali pode fazer você morrer. Qualquer coisa uma pessoa pode fazer para ti.
0: Ah, então está a falar da inveja que as pessoas sentem. Só pelo facto de existir a quem não gosta por aí.
1: Sim, sim, sim.
0: Mas conta-me lá, onde é que vais buscar esta inspiração para escrever as letras? Aquela que passou, que era a Titsomba, disse que de certo modo é aquilo que a sociedade vive, mas também pode ter vivido algo similar, porque contou-me aqui assim, né? Mas então as outras letras tuas também são assim tristes?
1: Outras não. Edu, isso aí eu estou a fazer em fase. Posso fazer música e pode fazer. Pode uma pessoa se sentir triste mesmo. E da segunda vez, não é aquilo, estou a fazer outra música de outra maneira também.
0: Mas onde é que aprendeu a cantar? Porque, ok, há umas pessoas que têm talento nato, outras vão imitando aqueles que são os seus ídolos, aqueles que eles gostam. Outros também que já passaram por aqui dizem que aprenderam na igreja. E qual é a tua história? Onde é que aprendeu? Porque 2010 até 13, falou-me que foi onde descobriu, mas chegou a aprender em algum sítio?
1: Não, eu só estava a imitar a minha mãe, porque minha mãe era maestra.
0: Ok.
1: Qualquer lugar, na igreja, casamento, já. É ali mesmo que eu também se encaixou.
0: Chegou de cantar na igreja?
1: Mesmo agora, eu canto na igreja, sim.
0: E o que é que faz para melhorar a sua apresentação, a forma como canta? O que é que faz para melhorar a cada dia que passa?
1: Ei. Terça e sexta-feira nós temos mensagem. A cada vez mais que estou a ensaiar, estou a melhorar. E qualquer pessoa que lança uma nova música, sentir que essa música é boa, é ali mesmo que cada vez mais estou a aprender.
0: Tudo bem. E já agora, qual é o teu maior sonho na música? Começou em 2003 a gravar, agora estamos em 26. Onde é que queres chegar?
1: Na verdade, eu gostaria de chegar muito longe. Lançar para todo mundo minha voz. Ter um patrocinador que me ajuda para qualquer coisa de música.
0: Já tem 25 músicas prontas.
1: Sim.
0: E qual é o retorno que tem? As pessoas têm gostado das tuas músicas? Procuram por ti? O que é que dá força para continuar?
1: Bem, no momento, ninguém está me ligar, me chamar num espetáculo, uma coisa assim. Isso aí não ainda. Por isso que estou a fazer de tudo para entrar.

0: Por cualquier sitio y poderme lanzar. Y nunca fui chamado, nunca. Mas a pessoa que está a escutar, que está comigo, uma pessoa que me conhece há muito tempo, está a dizer que as músicas são boas.
1: Uhum. E quem é que lhe dá força? Com quem mora? Sei que já não, os seus pais já não são vivos. Os seus irmãos?
0: Estão vivos, sim, mas já não vivo comigo.
1: Vive com a sua mulher?
0: Sim.
1: Então, tem filhos?
0: Só temos uma filha.
1: Uma filha. Ok. Como é que é? A tua mulher te apoia? A tua filha? A família em si apoia esta carreira?
0: Minha esposa sim me apoia, mas a família... Não vou te mentir. Não estão a me apoiar.
1: E no bairro? Qual é o bairro?
0: É o Leno.
1: O Leno que é? O Leno onde? O Leno de onde que é?
0: É aqui perto do Expresso.
1: Perto do Expresso. No bairro conhecem, sabem que... Tem um cantor aqui na zona?
0: Tem outras pessoas que já me conhecem, tem outras pessoas que não me conhecem. Porque, na verdade, eu estou ali desde 2023.
1: Mas então, qual é a maior dificuldade para ti quando se trata de música?
0: Ou capacidade de captar, porque aqui o estudo está caro. Tudo está caro, mesmo vídeo, preciso de fazer vídeo, mas não tenho capacidade, não tenho apoio, não tenho nada para fazer vídeo.
1: Ok. Então, se tivesse que pedir apoio a alguém, o que é que diria neste momento?
0: Se aparecer uma pessoa que pode me apoiar, uma coisa mais importante que. Meu sonho que tenho que fazer é comprar material de estúdio, deixar em casa.
1: Ah, quer abrir o próprio estúdio?
0: Sim.
1: Ok.
0: Depois, aí já qualquer letra que posso fazer, eu vou fazer. Já tenho como fazer o quê? Captar logo na hora.
1: Ok.
0: Às vezes escrevo a letra com boa melodia. Mas eu acabo de esquecer a melodia porque não tenho estúdio. Porque se tivesse estúdio, ia gravar ali, não perder mais.
1: Ok, ok. E o que é que faz para além da música? Tem um trabalho formal? O que é que lhe sustenta?
0: Agora estou a reparar o telefone aqui no ponto final.
1: E é desse trabalho que tira o dinheiro para o estúdio?
0: É ali mesmo, comida, renda, é ali mesmo, já por isso que já não estou a aguentar já.
1: E a senhora lá em casa não discute quando vê te tirar o dinheiro para.
0: Não, ela também já sabe. Já sabe que aquilo ali é meu sonho. Minha emoção, às vezes ela também me ajuda.
1: Ok.
0: Me ajuda.
1: Tudo bem, é assim mesmo. O amor é isto, apoiar-se um ao outro, faz parte, constrói e fortalece. Mais uma música, aquelas que eram mais tristes já passaram. Ficaram duas, Vá Padrinho e Njombo Yaliranzo. Qual é que vamos escutar?
0: Njombo.
1: Njombo Yaliranzo é dedicado à tua mulher, não? É dedicado à tua mulher?
0: Não, essa aí também escrevi só. Isso é uma coisa que aconteceu com outro vizinho, uma coisa assim já. Eu pensei já de escrever essa letra aí. O próprio vizinho gostou da música. E a esposa também já gostou da música, gosta da música também já. É uma coisa que entre mulher e homem pode gostar da música, porque vai para todos os lados.
1: Muito bem, Sem Barreiras está no ar, na rubrica de talentos. Vamos escutar a música sugerida por JZ, nosso convidado, Njombo Yaliranzo.

0: Já quase no fim desta conversa, escutamos algumas músicas do JZ, nosso convidado, ele que tem uma alcunha, Mfana Wamamane. Isto porque, se eu estiver a falhar, vai-me dizer, ele diz que este nome é porque cresceu sem ter este cuidado do pai, porque foi embora muito cedo, então cresceu aos cuidados da sua mãe. Por isso diz que é JZ, é Mfana Wamamane. JZ, quais são os planos daqui para frente?
1: Os planos, na verdade, é de ter patrocinador que me ajuda, que me apoia.
0: Uhum.
1: Yeah. 24 sobre 24, qualquer trabalho que eu preciso de fazer, me ajudar sobre música. E ser chamado em qualquer lugar.
0: Uhum.
1: Ir fazer show em qualquer lugar. É meu sonho isso aí.
0: Mas então tem 25 músicas, este ano ainda vai gravar ou nem por isso?
1: Este ano gostaria de gravar vídeo, na verdade.
0: Gravar vídeo?
1: Yeah.
0: Já começou a fazer poupança? Ou conta mesmo com patrocínio?
1: Só contar nos patrocinadores, na verdade, porque não tenho nada.
0: Ok, quanto é que é mais ou menos um vídeo?
1: Epá, tem um tio que falou com ele ali, disse que o vídeo tá, quero 35 mil.
0: 35 mil?
1: Sim.
0: Então o JZ quer este apoio para gravar o vídeo. Quem estiver a escutar o programa e achar que, ou sentir que tem condições, aqui está o jovem. É fruto do nosso país, é fruto da nossa terra. Então ajudar o próximo também nos faz ter mais moçambicanos. JZ, como é que as pessoas podem te encontrar? Como é que podem ter as tuas músicas?
1: Tem no YouTube, nome é JZ Mfana Wamamane. Tem todas as músicas lá. O Facebook, JZ Mfana Wamamane. TikTok, JZ Mfana Wamamane. Instagram, JZ Mfana Wamamane. E meu número também do WhatsApp. Qualquer apoio é 84-37-16-310. 84-37-16-310. WhatsApp, chamada. Esse número.
0: Ok. Eu percebi que a maior parte das músicas são assim, no estilo marrabenta. Não pensem em fazer outro ritmo.
1: Já tem uma piano e um kizomba também.
0: Gostou de fazer outro ritmo ou vai ficar na marrabenta?
1: Yeah, na verdade vou ficar na marrabenta.
0: Ok.
1: Marrabenta para mim é uma coisa que me agrada.
0: Uhum. E inspirado, quem são os artistas que gostam de ouvir moçambicano?
1: Moçambicano é Mr. Schieto e Mr. Tonito. É um artista também chamado Sachito. Yeah, ele também é um bom cantor que mesmo se precisar fazer, quase preciso de fazer música com ele, mas não tenho capacidade.
0: Uhum.
1: Yeah.
0: Tudo bem, tudo bem. Estivemos aqui a conversar com JZ, este jovem que tem o grande sonho de sobressair na música, mas por causa das dificuldades, em dado momento sente-se distante deste sonho, mas com a ajuda de quem estiver aí à escuta, poderá alcançar. O Sem Barreiras fez a sua parte, mas também saiba que tu que estás aí em casa podes estar aqui. Sem Barreiras, @rm.co.mz. Uma mensagem final?
1: Agradeço a todos que estão a nos escutar neste momento. E agradecer a minha esposa também, que me preparou até na minha saída de casa, até eu chegar aqui. Agradeço a ela.
0: Pois bem, fechamos mesmo com Vá Padrinho. Disse aqui que é música para evento.
1: Para evento, né? Sim.
0: Ok.
1: Eu aceito qualquer evento. Uhum. Que uma pessoa pode querer me chamar, estou disponível.
0: Perfeito.
1: Estou disponível.
0: Fechamos mesmo com Vá Padrinho e para a semana queremos ter-te aqui também a mostrar o que vales na música. JZ canta Vá Padrinho.
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Chegamos ao fim da primeira parte do Sem Barreiras. Atenção, é apenas a primeira parte, mas vale lembrar, as barreiras existem para serem ultrapassadas e nós ajudamos-te a transpô-las, seja quando falamos de música, como fizemos nesta primeira hora, ou no que vem a seguir. Fique preparado para ouvir uma história emocionante contada na primeira pessoa na nossa segunda parte do programa Sem Barreiras. Fecha as cortinas destes 60 minutos iniciais, Runheto Nhamposo com a música Marrapiano e Runheto. É só uma pausa, voltamos já!

Entramos nesta segunda hora do programa Sem Barreiras, ao som de Rolley com Altos e Baixos, para abrir o nosso momento motivacional. Aqui o destaque são as histórias de vida reais e as canções que falam diretamente ao seu coração. As nossas decisões podem se tornar fardos para a vida toda. Por isso, em momentos de incerteza, é vital partilhar o peso, conversar e buscar a diretriz de alguém em quem confiamos. Na música que sugerimos agora, talvez o Zagalote tenha seguido por conta própria e o resultado foi a dor de um casal infectado pelo HIV. Uma lição em forma de melodia e ritmo. Zagalote para escutar com Geração Bees.

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antes mesmo de partilharmos a história reservada para hoje, queremos, por intermédio da voz do Totó, convidar-te, amigo ouvinte, a refletir. Todos nós precisamos de apoio, seja ele emocional ou afetivo. Ninguém é uma ilha. Depois de escutarmos Totó, vem a nossa história de vida na primeira pessoa.

0: A minha história de vida.
1: As gostosinhas, as saborosas, deliciosas, as suculentas, apetitosas, aqui, aqui, já cheguei, já cheguei. Então as pessoas começam lá a rir.
2: À primeira vista pode até parecer um cenário cômico, mas é o chamariz de alguém que faz da venda de chamuças e rissóis a sua fonte de renda.
3: Boa noite, eu chamo Arlindo Paulo Chicoave, tenho 35 anos e sou negociante.
2: Desta vez, fomos buscar o testemunho de um jovem natural de Chimoio, que atualmente reside em Dondo, na província de Sofala. Arlindo Paulo Chicoave, como dissemos, nasceu e cresceu em Chimoio, na província de Manica, mas foi fixar residência em Dondo por motivos que a seguir explica.
3: A missão foi de ministério à obra de Deus para cá. Quando cheguei aqui, eu vi que além somente de começar a pregar a missão de Deus, eu vi também uma oportunidade, uma técnica que eu já implementava isso lá no Chimoio. E eu vi que este lugar é um lugar virgem, é um lugar que dá para este meu negócio uma oportunidade que eu abracei, não é? Então eu comecei a implementar o meu negócio, não é? Mas antes de chamuças, eu fazia a venda de macarrão, não é? Eu fazia macarrão nas tigelinhas, não é? Entregava nas ruas, entregava nos estabelecimentos. Eu, naquela altura, vendia 35 meticais cada tigelinha.
2: Paulo não estreou-se neste trabalho de vendas com as famosas chamuças. Antes, já vendeu massa feita com muito carinho em vários cantos da cidade. Mas gostávamos de saber quando e como descobriu este talento nas mãos.
3: 15 anos atrás, na altura, em 2010, isso foi no Chimoio, não é? Eu fazia esses negócios de sandes e eu entregava nas empresas. Era, já naquele tempo era muito jovem, não é? Era miúdo. Por quê? Porque eu fazia esse negócio. Fazia esse negócio porque na altura minha mãe não tinha condição, não é? Eu na altura era órfão de pai e minha mãe não tinha condição. Teve minhas irmãs mais novas que a mim, e que ia à escola, e sem condição a minha mãe, eu queria dar o melhor àquelas minhas irmãs para ir para a escola. Elas iam para a escola, não é? Eu comprava cadernos, me sacrificava, lutava, ia fazer esses meus trabalhos nas praças, conseguia aquele dinheiro. Eu dava às minhas irmãs caderno, comprava calcinhas para ela, comprava roupas para a escola. Eu ficava feliz quando as minhas irmãs iam para a escola. E às vezes ajudava também alguma coisa lá em casa. E acredito hoje as minhas irmãs já formaram, já estão bem, estão casadas, não é? E estou feliz. É essa a razão que me levou sempre a correr dia e noite.
2: Com 20 anos, Paulo descobriu que podia ganhar algum dinheiro através da confecção de massas, sandes e mais tarde chamuças. Entretanto, desafiou a si próprio a fazer crescer o seu negócio em uma outra província e partilhou conosco a experiência de fixar residência em Dondo.
3: Não foi fácil, e a minha chegada também aqui em Dondo não foi fácil, meus desafios. E até hoje eu enfrento desafios, mas graças a Deus que tenho superado. Sempre existe no meu coração, porque saí de muito longe, não é? Onde eu vou sempre é perto. Me recordo eu quando cheguei aqui em Dondo, o primeiro negócio que eu comecei a fazer é esparaguete, e alguém me ajudou com este valor, não é? Um amigo meu, pastor, ajudou-me com esse valor, 300 meticais. Eu levei aqueles 300 meticais junto com a minha família, meus filhos. Acordamos de manhã, comecei a preparar as esparaguete. Coloquei nas tigelinhas. Foi o primeiro negócio que comecei a fazer. Comecei a colocar esse negócio. Comecei a entregar às pessoas, nas ruas, nos chapas, os chapeiros. Começaram a comer. Acredito eu que me recordo que eu comecei com 7 tigelinhas. Comecei a subir, a chegar a fase de 30 tigelinhas. Comecei a trabalhar. Então ali, com aquele valor, comecei a ajudar a minha família. Não é? Comecei a sustentar a minha família. Já não tinha, não faltava apenas um óleo em casa. Não faltava menos um pesseco em casa. Não faltava menos um valor para poder pagar água. Então eu sempre corria desta maneira. Não era fácil. E não está sendo fácil meus desafios. Mas eu sei, acredito eu que, tudo é possível para quem crê. Não é? Então estou aqui com meus filhos, vão à escola. E eu tenho que dar do bom e do melhor para que ninguém fale mal deles. O pai está aqui para ajudar os meus filhos e para poder ajudar a minha família. E não é fácil. É uma rotina. Todo santo dia eu começo a correr. Todo santo dia começo a correr e ir atrás.
2: No meio a tanta responsabilidade, o Paulo teve que abdicar da sua infância e juventude.
3: Assim que estou a falar contigo, estou a derramar uma lágrima. Porque eu me recordo, eu tinha vontade de passear. Desejo de passear, curtir com amigos, ir à discoteca. Naquela altura nós íamos à discoteca. Naquela altura pessoas iam, convidávamos amigos, vamos à discoteca, vamos passear. Mas uma coisa, quando eu reparava minhas irmãs, reparava a minha casa, reparava para a minha mãe, não me dava vontade de sair. Eu sempre era aquele tipo de pessoa que, na verdade mesmo, era diferente. Até hoje eu sou diferente. Tenho pouco tempo de brincadeiras. Isso desde a infância. Até hoje. Não tenho muitas amizades. Não tenho mesmo muitas amizades. Para eu poder conversar com o meu amigo a longa distância, eu aqui em Dondo, na beira, eu faço ligar para ele. Estás em casa? E assim, vou lá. E não é sempre que eu converso. Tenho somente um dia só. Só na segunda-feira. E algumas horas. Isso foi de hábito e costume. Desde muito da minha infância até hoje. Sou mesmo diferente. Hoje eu me digo assim, se eu saio com meus amigos, vou curtir, vou fazer o que tenho que fazer, o que vai acontecer com meus filhos? O que vai acontecer com minha família? Acredito num belo dia que eu me lembro, Sr. Macavel, não vou esconder a minha história. Num dia eu me lembro que quando eu era convidado, nos vizinhos, passar aniversário de alguns amigos, eu não comia lá naquela festa. Eu ia, chegava, eu ia comer um casaco meu na altura. E quando eu tinha meus 17, acho que 19 anos aquilo, 19, sim, 19 anos. Eu ia comer o casaco, 18, 19 anos, eu ia comer o casaco lá. E quando chegava nessa festa, nesse aniversário, de alguns vizinhos que me convidavam, conhecidos, serviam-me comida, eu pegava alguns pedaços de carne e eu punha no meu casaco. Comia aquele arroz simples. Sabe, eu quando falo isso, eu choro. Eu chegava em casa porque eu não conseguia comer enquanto carne num certo lugar, enquanto na minha casa jantaram uma chima com um peixe assado. E meus amigos convidaram e eu chegar lá comer carne. Eu não conseguia comer. Eu pegava aquela carne, punha no bolso do casaco, ia para casa. Quando chegava em casa, eu tirava aquela carne e entregava à minha mãe. Minha mãe fazia um molho de tomate e pegava aquela carne, cortava em pedaços, colocava na panela e fazia uma chima para nós comermos todos. Por exemplo, agora, Sr. Macavel, eu tenho uma família, meus filhos. Eu agora, a minha esposa é minha amiga, é meu amigo, é minha mãe, é tudo para mim. Quando eu volto, sento com ela, converso, é minha parceira. Não me sinto, agora não me sinto assim isolado, porque é algo que já estou acostumado desde a nascença. Me sinto indiferente, sim, mas para mim, isso já está no sangue, não é? E já me habituei que não, a vida é batalha agora. Para eu crescer, para ser conhecido, para conquistar certas coisas, é para tentar duro. Tem que lutar. É isso que eu aprendi. E até hoje, para mim, já não me sinto indiferente.
2: Jovem caracterizado pelo seu foco e determinação, sem vícios, acabou também por garantir um encontro duradouro com a palavra de Deus.
3: Eu só fui um jovem sem muitas brincadeiras. Em 98 acabei conhecendo uns brasileiros que vinham cá em Moçambique e abriram uma igreja em Chimoio. Eu me meti com eles, trabalhei naquela altura, era muito miúdo. Eles começaram a me dar um estudo bíblico, muito miúdo. E foi ali onde comecei a ter inspiramento da minha família. É ali onde eu comecei a aprender, a guardar, a cuidar da minha família. Foi o primeiro ensino meu, na altura, em 98. Passando, me ausentei um pouco, em 98, daquele ministério. Acabei indo no outro ministério, em 99. Lá naquele ministério, eu fui como um tio da escolinha. E comecei a trabalhar com eles também, uns brasileiros também que estavam aqui em Moçambique. Trabalhei com eles, não é? Passando um tempo, saí em 2000, acabei se metendo num outro ministério. Eu sempre fui um jovem de igreja. Sempre fui um jovem de gostar dos princípios de Deus. Não é? E foi isso que me levou sempre a conhecer as profundezas de Deus. Conhecer os princípios de Deus. Sempre, a cada ano que passava, eu sempre fui daquele jovem que gostava mudando dos ministérios para ver outras experiências de alguns lugares. Por último, em 2012, eu acabei viajando para Maputo. Eu acabei caindo nas mãos dos missionários. Isso é Machava. Fiquei lá 4 anos numa teologia. Epa, fiquei lá um tempo, dali voltei para casa, fiquei em casa, entrei mais no outro ministério. E a minha vida foi essa do ministério.
2: Hoje, neste espaço de histórias de vida contadas na primeira pessoa, estamos a fazer o retrato de Arlindo Paulo Chicoava, jovem de 35 anos de idade, natural de Chimoio e a residir em Dondo. Paulo, como é mais conhecido, tem a sua fonte de renda na venda ambulante de chamuças e rissóis. Mas a força para seguir em frente provém também do apoio da sua parceira. E por isso Paulo abriu um pouco o seu coração e contou como brotou este amor.
3: Sim, Sr. Macavel, a minha vida amorosa, na verdade, quando conheci a minha esposa, na altura a minha namorada, eu não conquistei ela, digamos assim, não conquistei ela. Como era um jovem de muita batalha, não tive muito tempo de sair ou reparar as mulheres. Esta minha esposa agora,

0: conquistar, não. Era só num belo dia, convidei ela para passear. Não só passeávamos, passeava, ia em casa da minha irmã, ia em casa da minha tia. Eu não conquistei ela. Primeiro, eu fiz ela conhecer a minha família primeiro. Eu fiz ela conhecer da minha origem, as minhas irmãs, os meus irmãos, a minha família. Depois de ela conhecer a minha família, foi ali onde ela começou a se apaixonar comigo. E foi assim. Então foi aí onde as coisas começaram a rolar. E ela estudar, quando terminou a estudar, eu desejei ela entrar na faculdade, não é? Porque ela fazia uma formação no instituto. E eu disse, não, tens que entrar na faculdade, tudo mais, não sei o quê. E acabou ela entrando na faculdade. E eu gostei dela, organizei o que tinha que organizar, não é? E fui em cada irmã. Esse tempo a irmã é que me cuidava na altura. Vivia em Matanda. E eu fui para cada irmã, me apresentei e levei a miúda. Tornou-se a minha esposa. Uma grande mulher, uma grande guerreira. Até hoje estamos juntos. E eu sonho, o meu sonho, junto à minha família, para com esta mulher, é de eu realizar o meu sonho. É ter lá, sempre eu desejei em trabalhar, não é? Ela, minha esposa, ela fez engenharia de processamento de alimentos na faculdade. É uma engenheira, mas também está junto comigo a me apoiar, porque não tem ainda as portas do emprego, não está aberta. Mas o emprego é este que nós vamos fazer agora. E é este emprego que eu sonho e desejei este emprego junto à minha mulher. Ela é como processadora, então junto eu como promotor de vendas, estamos juntos a fazer trabalhos, produtos e ir vender. Então, é este trabalho, é esta empresa e este sonho que nós temos juntos para poder crescer. Então, eu quero crescer com esse negócio. Esse é o meu sonho. Crescer, dar do melhor, do bom e do melhor ao meu filho, à minha filha, à minha esposa, e criar o meu sonho de criar uma pastelaria, criar uma coisa grande através desse pequeno meu negócio.
1: O amor é vaidoso, mas a vaidade para Paulo faz parte também do seu dia a dia. Paulo faz-se à rua de manhã, de tarde, haja sol, faça chuva, bem aprumado com o fato com o vinco afinado, e nas mãos carregado com a sua bandeja metálica recheada de chamuças para conquistar clientes.
0: Eu sempre aprendi uma coisa, não é? Usar de uma forma decente, usar o fato, aplicar o fato todos os dias, mudar de fato, hoje preto, amanhã branco, outro dia verde, isso faz parte da personalidade do meu trabalho. Eu sempre aprendi e disse assim: quando você faz um negócio, qualquer tipo de negócio que você faz, que é um negócio que vai poder interagir com pessoas, um negócio alimentar, antes de as pessoas aprovar o teu negócio, primeiro eles querem ver a tua imagem, como você veste, como você apruma, como você está, para que possa eles terem vontade de comprar o produto que você tem. Então, é uma estratégia que eu usei desde há muito tempo, em 2010, quando eu entrava nas empresas de Charsandes, eu sempre entrava de gravatas, de fato. Foi a minha linhagem. E hoje, quando eu entro, as minhas chamuças, eu vendo nas empresas, nos tribunais, na administração, no município, nos bancos, não é? Por exemplo,

0: Esse homem que lançou agora a minha imagem, publicou do Sidney. História: esse homem é um dos gerentes do banco, do BCI. Eu sempre ia fornecer lá, ele comia as minhas chamuças. Então, ele gostou da minha personalidade, da minha imagem, como eu se apresentava. Antes de ele comer as chamuças. Então, é por essa razão que veste-me assim, para conquistar, não é? Para conquistar os meus clientes.
1: A vida não é um mar de rosas. Deus só ajuda a quem cedo madruga. Ditados que elucidam a necessidade de batalhar para conquistar o que queremos ou precisamos. Paulo, na nossa conversa, deixou uma mensagem à juventude.
0: Brincadeira existe, não é? Há muitas brincadeiras. Tudo tem seu momento, tudo tem seu tempo. Como diz a palavra, disse, tudo tem seu tempo aqui na Terra. Tempo para brincar, para dançar, para morrer, para plantar, para desfrutar. Tudo tem seu tempo. Esse meu testemunho, minha mensagem, acredito eu que as pessoas que vão escutar não escuta como fosse um divertimento, mas escuta como fosse uma exaltação. O que você planta, meu querido jovem, você vai colher amanhã. Se você colhe brincadeiras hoje, se você planta brincadeiras hoje, tu poderás colher brincadeira. Se você planta riqueza, tu poderás colher riqueza. Se você hoje vê tua mãe, tuas irmãs, precisa do teu apoio como jovem, você é mais velho de casa, por favor, apoie. Faça crescer eles. Você, como jovem, pode não ter a tua infância, mas leva as pessoas a crescer. Dê a infância àqueles que estão ao seu redor. Acredite eu que o teu tempo chegará. Poderá não ser escola, desenvolver pela escola, mas alguma coisa Deus vai abrir para ti. Uma porta, que uma bênção que você vai colher porque você plantou para os outros. Do fundo do coração, eu vejo algumas mulheres que saem de casa, deixam as irmãs pequeninas, vão passear, vão bebendo, vão chilando, vão curtindo. As mães falam, eles nem querem ouvir, mas de tudo eles acaba caindo numa cova. Então o meu conselho é: repara para aqueles que estão próximos de ti, seus irmãos, suas irmãs, quem seja, para apoiar, vizinhos na rua, quem seja para apoiar, apoie.
1: Palavras fortes. Paulo não parou por aí, dedicou o seu olhar para os seus familiares, sua esposa e também para sua mãe.
0: Eu, neste momento, para minha mãe, eu só digo assim que meu pai perdeu a vida, estou com minha mãe. Não se encontra cá em Dondo, onde eu estou, ela se encontra em Chimoio. Acredito eu que ela, neste momento, possa ouvir essa mensagem. Só para dizer que, mãe, eu amo muito de você. Muito, mas muito mesmo. Pelo carinho que ela me deu. Por mais que não teve condição de me dar o melhor, mas ela só de me cuidar é muito. E para minha esposa, minha esposa, são sem palavras. É tudo para mim. É tudo para mim, minha batalhadora, tem estado comigo. É para dizer que eu lhe amo muito, mas muito mesmo. Muito, mesmo que um dia Deus muda a nossa história. Muda a nossa história. ter uma condição mínima, ela sempre será dona da... Ela será condutora, será o guiador, digamos assim. Será o volante. Será o meu volante. Eu amo muito esta mulher. Eu te amo muito, minha esposa. Eu acredito que ela possa estar ouvindo neste momento. Eu amo muito a ela. Mas muito mesmo. É a carne da minha carne. A minha costela foi formada uma mulher. Ajudadora. Submissa. É ela mesmo. Fátima. Para minhas irmãs, só digo assim. Que eu amo muito dela. As minhas irmãs, eu amo muito delas. Muito mesmo. Muito obrigado. Muito obrigado. E para amigos, naquela altura, tem amigos naquela altura que não quiseram me ouvir também. Hoje nem estão comigo. Nem estão neste mundo. Já não estão neste mundo alguns amigos. Que quando me levava para alguns lugares eu recusava. Dizia para mim que era matreco. Mas hoje não estão comigo hoje. Já partiram para outro mundo. Mas alguns estão comigo, mas estão num vício nas drogas. Epa. É sentimento, hein? Mas nunca deixo de visitar a eles. Sempre visito eles. Oro por eles.
1: Já no fim da nossa conversa, coube tempo para Paulo brindar-nos com o seu marketing.
0: Eu saio de casa e passo a rua. Chego à rua, aí começo a gritar. As gostosinhas, as saborosas, deliciosas, as suculentas, apetitosas, aqui, aqui. Já cheguei, já cheguei. Então as pessoas começam lá a rir, começam a rir. Ah, gostosinha, vem para cá. Eu, as gostosinhas, deliciosas, saborosas, as suculentas, aqui, apetitivo. As pessoas já não trouxe apetite. Não, é apetitivo. Ela traz apetite. É apetitivo. Outros não, já comi, já almocei. Eu costumo dizer, não, é apetitivo. É apetitivo. Antes de comer alguma coisa, tem que comer o apetitivo. Ela é gostosinha, ela contém lá a pimenta, contém lá o alho, contém lá o peixe, não é? E contém lá um pouco, não tem muito óleo, ela é secas, são chamuças secas, as gostosinhas secas. Quando você come as chamuças, ela praticamente não tem óleo, não espantura, não é? Por comer 5, 6, 7, não espantura. Então as pessoas começam lá a rir do meu trabalho. Eu começo a rir e acaba eu convencer a eles, não é? Eu convenço a eles e eles acabam comprando 2, 3, 4, saio, vou outro lugar de novo. As saborosas, as gostosinhas, as deliciosas, as suculentas, aqui, já cheguei, são saborosas aqui, mamã, são saborosas, olha, são moças lindas, atraentes, olha, lindas, atraentes, e com muito sabor, olha, lindas elas, crocantes, o primeiro que eu faço, eu passo para meus clientes, preparo a mente dos meus clientes para quando reparar as minhas chamuças, ela vê as chamuças bonitas e só de eu falar as gostosinhas, deliciosas, as saborosas, apetitosas, ainda estou a preparar a mente deles. Para o quê? É para poderem eles comerem e imaginar daquela palavra que eu estava a falar para eles. Então, é dessa maneira que eu vendo. Então, entro de novo no banco, chego lá, ilustre, como está ilustre? Graças a Deus, ilustre, estão aqui saborosas, deliciosas. Logo de manhã, há uma coisa mais leve, ele me repara, as pessoas me reparam, meus clientes me reparam, e ali vem, compram, vou de novo no município, na direção, vou de novo no comando, tribunal, chego lá, entro, chego lá, as gostosinhas, deliciosas, já cheguei, as suculentas, o apetitivo, aí as pessoas me chamam, as gostosinhas, vem para cá, aí as pessoas começam a me chamar, as gostosinhas, vem para cá, deliciosa, as saborosa, o apetitivo, é assim como as pessoas me chamam, apetitivo, saborosas, deliciosas, as suculentas. Então as pessoas sempre me chamam deste nome. Eu entro de novo lá, as saborosas, as deliciosas, apetitosas, as suculentas, o apetitivo. Então eu começo lá a vender. É desta maneira que eu vendo as minhas chamuças, as gostosinhas, deliciosas, saborosas, o aperitivo, as suculentas, como as pessoas me chamam. E eu acredito que quando trabalhar assim, as pessoas não resistem. 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Para terminar, agradeço muito por essa entrevista, Sou Macavel, por essa oportunidade que me deste, né? Por poder essa entrevista, por estar esse tempo, por gastar esse tempo, né, comigo, por fazer essa entrevista, por me dar essa oportunidade. Muito obrigado mesmo, Sou Macavel. Muito obrigado. Deus abençoe.
1: Partilhamos assim, amigo ouvinte, esta história inspiradora. Uma vida marcada por sacrifício, responsabilidades e dedicação ao trabalho. Arlindo Paulo Chicoave, ou simplesmente Paulo, jovem que pratica a venda ambulante de chamuças e rissóis para subsistir em Dondo, na província de Sofala, foi o nosso convidado. Amigo ouvinte, nunca desista dos seus sonhos. Há sempre uma luz no fundo do túnel.
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1: Já com um aperto no coração, ouço o sino que anuncia a nossa retirada. Como diz o velho ditado, tudo que é bom dura pouco, mas o que é verdadeiro permanece. Resta-nos dizer que voltaremos na próxima semana com muito mais conteúdo e pura emoção para ti. Meu nome é Estevão Mucavel Júnior e deixo-te com Islo Age, ele que fecha o programa com Eu Quero Estar Contigo. É exatamente onde eu quero estar, digo eu, Mucavel, contigo. Prometo voltar em próxima oportunidade. Até lá!

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